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0: Está no ar a Voz do Brasil. As notícias do governo federal que movimentaram o país no dia de hoje.
1: Olá, boa noite.
2: Boa noite para você que nos acompanha em todo o país.
1: Quinta-feira, 18 de junho de 2026.
2: Vamos ao destaque do dia: saúde em casa.
1: Governo do Brasil lança programa de atenção domiciliar à pessoa idosa, o PAD Brasil.
2: Equipes vão atuar junto com os profissionais de saúde da família para atender em casa os idosos e diminuir a necessidade de hospitalizações.
1: E mais 21 cidades pequenas vão receber o programa Melhor em Casa, que leva atendimento contínuo do SUS no domicílio. Pablo Mundim.
3: O atendimento é destinado principalmente a pacientes que receberam alta hospitalar, mas ainda precisam de acompanhamento intensivo para recuperar movimentos, autonomia e independência.
2: E ainda, direitos de crianças e adolescentes.
1: Combate ao trabalho infantil teve mais de 10 ações de fiscalização em 2025 e retirou mais de 4.300 crianças de condições laborais inapropriadas.
2: Por outro lado, o trabalho legal para jovens aprendizes cresceu e chegou a 726 mil contratos ativos.
1: E nós vamos falar também de combate às casas ilegais de apostas.
2: Operação Conto da Sorte mira em esquema de bets irregulares e pode ter movimentado 50 bilhões de reais.

0: reais em 3 estados. Nazi Brum.
1: Segundo as investigações, além de movimentação financeira incompatível com rendimentos declarados, existem indícios de lavagem de dinheiro e sonegação fiscal.
2: Hoje na apresentação da Voz do Brasil, Mariana Jungmann e Luciano Seixas.
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2: A Receita Federal coordena uma operação para investigar empresas que atuavam de forma ilegal no mercado de apostas, as chamadas bets.
0: A suspeita é que o grupo movimentou cerca de 50 bilhões de reais em esquemas de fraudes em 3 estados.
2: Entre os crimes apurados estão sonegação e lavagem de dinheiro.
1: A Operação Conto da Sorte foi realizada nos estados de Pernambuco, Ceará e São Paulo. E nesse primeiro momento, foca na obtenção de documentos e provas. Para isso, foram cumpridos 14 mandados de busca e apreensão. A investigação começou após a Secretaria de Prêmios e Apostas do Ministério da Fazenda fazer uma análise técnica numa autarquia criada pela Prefeitura de Bodó, no Rio Grande do Norte, que autorizava o funcionamento de empresas de apostas. A autarquia foi fechada por determinação do Supremo Tribunal Federal, mas as bets ilegais continuaram atuando. De acordo com o ministro da Fazenda, Dario Durigan, a movimentação ilegal pode chegar a 50 bilhões de reais.
3: A gente identificou um grupo de 37 empresas que atuavam no ramo das bets ilegais. Houve uma movimentação, a princípio, de 50 bilhões de reais. Essa é uma das várias operações que serão feitas para combater bet ilegal, rigor total, tolerância zero, melhor dizendo, com as bets ilegais.
1: Segundo as investigações, além de movimentação financeira incompatível com rendimentos declarados, existem indícios de lavagem de dinheiro e sonegação fiscal. Na ação, os agentes estão apreendendo documentos, celulares, computadores, dinheiro em espécie e passaportes dos envolvidos. A operação envolve 9 auditores fiscais, 6 promotores de justiça, 10 servidores da Receita Federal, além de 28 policiais civis e militares. Reportagem Nazi Brum.
0: Para garantir a vida de meninas e mulheres, o governo do Brasil tem implementado diversas ações integradas de prevenção, fortalecimento das redes de proteção e punição dos agressores.
2: E os resultados começam a aparecer. Os meses de abril e maio apresentaram redução de feminicídios no Brasil.
4: O número de feminicídios no país caiu nos meses de abril e maio deste ano, quando comparado ao mesmo período de 2025. Nesses 2 meses do ano passado, 262 mulheres foram mortas por machismo, possessividade dos companheiros ou outras razões relacionadas ao simples fato de serem mulheres. Nesse ano, foram 232 mulheres assassinadas nessas condições, uma redução de 11,45%. Em fevereiro, uma iniciativa do governo federal mobilizou os 3 poderes, executivo, legislativo e judiciário, para lançar o Pacto Nacional Brasil contra o Feminicídio. Na avaliação do secretário nacional de Segurança Pública, Chico Lucas, ações como essa contribuíram para que o Brasil apresentasse uma tendência de queda após 2 anos seguidos de aumento desse crime.
5: Quando há consolidação dos dados de janeiro a maio, a queda é da ordem de 0,47, o que mostra uma reversão da tendência de aumento e agora nós estamos, de fato, tendo uma diminuição do número de feminicídios.
4: Também está em andamento a Operação Mulher Segura, coordenada pelo Ministério da Justiça e Segurança Pública, em parceria com o Ministério das Mulheres, secretarias estaduais e municipais e as forças de segurança. A ação tem como objetivo cumprir, até o fim do ano, todos os mandados de prisão em aberto por crimes contra as mulheres. O secretário nacional de Segurança Pública, Chico Lucas, ressaltou os principais números da operação, que já está na segunda fase.
5: Só no mês de março e abril foram 6 mil prisões realizadas daqueles que descumpriam medidas protetivas ou tinham mandado de prisão em aberto. E as operações continuam. Na fase 2, agora no mês de junho, os 15 primeiros dias, já cumprimos centenas de mandados de prisão e fiscalizamos por milhares de agentes policiais as medidas protetivas de urgência.
4: Nos primeiros 3 meses desse ano, o Ligue 180, Central de Atendimento à Mulher, registrou um aumento de 24% nas denúncias de violência contra mulheres e 14% nos atendimentos, quando comparado ao mesmo período do ano passado. Reportagem Natália Koslick.
0: O Ministério da Saúde está ampliando os cuidados domiciliares no Brasil.
2: Foram habilitadas novas equipes do programa Melhor em Casa, que vão apoiar a reabilitação de pacientes.
0: Hoje, mais de 1000 municípios já são beneficiados pelo programa em todo o país.
6: Depois de uma internação, o desafio nem sempre termina quando o paciente recebe alta. Para quem precisa de reabilitação e acompanhamento especializado, sair de casa pode ser difícil e muitas vezes inviável. É o caso do Carlos Henrique, que sofreu uma parada cardiorrespiratória e desde então precisa de cuidados contínuos. A esposa, Luciene Sibela, conta como o atendimento domiciliar fez diferença na rotina da sua família.
7: Eu acho que a primeira palavra que me vem é segurança. Segurança de saber que você não está só e que você está com profissionais que vai te apoiar. Você veja hoje, eles chegaram aqui e já resolveram muitas coisas, né? E isso para nós é uma segurança muito grande, saber que você pode contar.
6: Para ampliar esse cuidado e reduzir as dificuldades enfrentadas pelas famílias, o Sistema Único de Saúde está fortalecendo o atendimento domiciliar realizado pelo programa Melhor em Casa. Foram habilitadas novas equipes multiprofissionais especializadas para apoio à reabilitação, que vão atender 21 municípios com menos de 20 mil habitantes. São profissionais de diferentes áreas da saúde. O coordenador-geral de atenção domiciliar do Ministério da Saúde, Tarcísio Nema de Aquino, explica que tipo de cuidados serão oferecidos.
8: Então é fisioterapeuta, terapeuta ocupacional, fonoaudiólogo, cirurgião dentista, farmacêutico, psicólogo, assistente social, nutricionista. Então são profissionais que integram a equipe para levar a reabilitação, né, a recuperação do paciente, o cuidado de nível especializado dentro do domicílio.
6: O atendimento é destinado principalmente a pacientes que receberam alta hospitalar, mas ainda precisam de acompanhamento intensivo para recuperar movimentos, autonomia e independência. O cuidado também ajuda a evitar novas internações e garante a continuidade do tratamento perto da família, explica Eliana Peixoto, fonoaudióloga da equipe de atendimento em Brasília.
9: A gente faz esse atendimento dando qualidade de vida para o paciente, melhorando a condição de atendimento dentro da família, ajustando a vida daquela família com aquela nova realidade de paciente, né? Acamado, instruindo. A nossa atividade dentro do lar do paciente é uma atividade de educação continuada.
6: A expansão das equipes do Melhor em Casa contou com investimento anual de 3.400.000 reais. Hoje, mais de 1000 municípios já são beneficiados pelo programa em todo o país. Reportagem Pablo Mundim.
2: E como ouvimos aí na reportagem, o programa Melhor em Casa é fundamental para diminuir a hospitalização de pacientes em todo o país.
0: Mas o governo do Brasil identificou uma lacuna no cuidado continuado de uma parcela específica da população, os idosos.
2: Atualmente são 36 milhões de pessoas idosas, sendo 3 milhões com dificuldades de locomoção ou que têm restrição para sair de casa. Isso representa 10% da população idosa.
0: E para garantir um envelhecimento saudável, o Ministério da Saúde lançou hoje o Programa de Atenção Domiciliar à Pessoa Idosa, o PAD Brasil.
2: O investimento será de 163 milhões e 200 mil reais em 2026, com projeção de mais de 329 milhões de reais no próximo ano.
0: Na prática, o programa vai funcionar com equipes multiprofissionais, trabalhando em conjunto com as equipes de saúde da família.
2: O ministro da Saúde, Alexandre Padilha, detalhou como essas equipes vão atuar para dar suporte a pacientes e aos seus familiares.
10: Essas equipes vão lá, vão cuidar desse idoso que está acamado. Elas têm uma relação direta com os médicos da família e comunidade, com os profissionais da atenção primária em saúde, mas passam a ter o papel específico de, todo dia, pegar o automóvel do programa, visitar o idoso acamado. Ou seja, com isso você consegue colocar mais um time para dar conta dessas visitas ao idoso acamado, que muitas vezes não sai de casa, não tem condições de sair de casa, muitas vezes o cuidador tem que ficar o tempo todo com ele lá. Então essas equipes vão fazer essas visitas, orientar melhor o cuidador, também cuidar do cuidador de uma certa forma.
0: Além do PAD Brasil, também foi lançada a caderneta brasileira da pessoa idosa.
2: O documento já está disponível em formato digital dentro da plataforma Meu SUS Digital, integrada à conta gov.br, e permite o acompanhamento dos dados de saúde do idoso.
0: Empresas pesquisadores e startups da área de saúde agora contam com um novo guia para ajudar a transformar tecnologias em soluções disponíveis no SUS.
2: Os dispositivos médicos fazem parte da rotina dos serviços de saúde e incluem desde curativos e ataduras até próteses e tecnologias com inteligência artificial.
0: Atualmente, existem mais de 2 milhões de tipos diferentes desses dispositivos no mundo.
2: Segundo o Ministério da Saúde, o avanço tecnológico amplia as possibilidades de atendimento e contribui para melhorar a qualidade de vida dos pacientes.
0: A publicação reúne orientações sobre financiamento, pesquisa, desenvolvimento, regulação e incorporação dos dispositivos na rede pública de saúde.
2: O material está disponível gratuitamente para consulta em gov.br/saúde.
0: As ações de combate ao trabalho infantil alcançaram o melhor resultado da última década.
2: Mais de 4 mil crianças e adolescentes foram afastados dessa condição, especialmente as que estavam mais vulneráveis.
11: No Brasil, o trabalho infantil é proibido de forma geral para quem tem menos de 16 anos. Quem tem mais de 14 anos pode atuar, mas na condição de aprendiz. Para fazer cumprir a lei, os órgãos de fiscalização brasileiros têm trabalhado cada vez mais. Em 2025, 4.318 crianças e adolescentes foram afastados do trabalho infantil no Brasil. É o melhor desempenho dos últimos 10 anos, resultado das mais de 10 mil ações de fiscalização realizadas pelos auditores fiscais do trabalho. Os primeiros 4 meses de 2026 demonstram a continuidade desse trabalho, como explicou o coordenador de erradicação e fiscalização do trabalho infantil, Roberto Padilha.
12: Os dados parciais de 2026 apontam mais de 1.100 crianças e adolescentes afastadas do trabalho infantil, dados parciais até abril. Nesse mês de junho, estamos realizando um grande operativo nacional de combate ao trabalho infantil. Já estamos recebendo dados da fiscalização em diversos estados e com certeza teremos realmente um aumento nesses números de crianças e adolescentes retirados do trabalho infantil.
11: O foco é o combate aos casos mais graves. Esse trabalho é um esforço integrado do governo federal com redes de proteção social, conselhos tutelares e instituições parceiras. E as ações vão além de tirar as crianças e adolescentes de situações de trabalho. Elas garantem o direito básico dos menores de 18 anos de crescerem e se desenvolverem, livres de exploração ou violência. Michele Antunes, líder de projetos de uma fundação que luta pela defesa dos direitos da criança e do adolescente, explica a importância dessa medida.
13: A criança, ela precisa estar na escola, ela precisa estar brincando, ela precisa estar se desenvolvendo de uma forma muito saudável. Então, quando ela está dentro desse ambiente do trabalho infantil e sofrendo essa violação, consequentemente ela vai ter sim um desenvolvimento extremamente prejudicado e ela vai estar muito mais vulnerável a sofrer outros tipos de violação, outros tipos de violência, né?
11: Para denúncias de casos de trabalho infantil, o Ministério do Trabalho e Emprego disponibiliza um canal exclusivo, o sistema IP Trabalho Infantil, que pode ser acessado pelo endereço iptrabalhoinfantil.trabalho.gov.br. Reportagem Márcia Fernandes.
0: E é sempre bom lembrar, denúncias de casos de trabalho infantil também podem ser feitas pelo Disque 100, que é o canal de denúncias de violações de direitos humanos oficial do governo federal.
2: O presidente da República em exercício, Geraldo Alckmin, vetou integralmente o projeto que instituía o contrato do primeiro emprego.
0: Na prática, a proposta reduzia encargos trabalhistas e previdenciários para empregadores que contratassem jovens entre 18 e 29 anos sem experiência formal no mercado de trabalho.
2: De acordo com o veto publicado hoje no Diário Oficial da União, o projeto de lei era inconstitucional e contrariava o interesse público na formação educacional de jovens.
14: O presidente em exercício, Geraldo Alckmin, vetou integralmente o projeto de lei que criava o chamado contrato do primeiro emprego para jovens de 18 a 29 anos. A mensagem de veto foi publicada no Diário Oficial da União desta quinta-feira, 18 de junho. Segundo o governo federal, a proposta previa jornada de até 44 horas semanais, o que contraria a defesa da redução da carga horária de trabalho e dificultaria a conciliação entre emprego e estudos. O texto também concedia benefícios tributários e previdenciários aos empregadores, sem oferecer garantias adicionais aos jovens trabalhadores. Outro argumento apresentado é que a medida poderia desestimular a contratação por meio da lei da aprendizagem, considerada uma das principais portas de entrada para o mercado formal de trabalho. De acordo com o Ministério do Trabalho e Emprego, mais de 6 milhões de jovens já foram beneficiados pela modalidade nos últimos 26 anos. Em março deste ano, o país registrou mais de 700 mil contratos ativos de aprendizagem, o maior número da série histórica. Lucília Araújo para a Voz do Brasil.
0: Pois é, como nós acabamos de ouvir na reportagem de Lucília Araújo, a lei de aprendizagem profissional é a principal porta de entrada para jovens sem experiência no mercado de trabalho e ela vem registrando crescimento.
2: Segundo dados do novo CAGED, só entre janeiro e abril deste ano foram quase 55 mil novas contratações.
0: O resultado foi impulsionado pela indústria e pelo fortalecimento de políticas de aprendizagem profissional, que respeita os horários escolares e os direitos dos adolescentes e jovens adultos.
15: O Brasil alcançou um recorde histórico. 726 mil jovens aprendizes com contratos ativos. Só nos quatro primeiros meses do ano foi registrado um saldo positivo de quase 55 mil novas contratações. A indústria liderou a geração de vagas, seguido pelos setores de serviços, comércio, construção civil e agropecuária. Os dados reforçam o crescimento da aprendizagem profissional como principal porta de entrada dos jovens no mercado de trabalho. A contratação é obrigatória para estabelecimentos de qualquer setor que tenham pelo menos 7 empregados em funções que demandem a formação profissional. Essas empresas devem preencher entre 5 a 15% do seu quadro de funcionários com jovens aprendizes. Podem participar quem tem entre 14 e 24 anos incompletos. De acordo com a lei da aprendizagem, o contrato tem caráter especial e duração máxima de 2 anos. O jovem aprendiz tem carteira de trabalho assinada e a garantia de direitos trabalhistas e previdenciários, além de proteções específicas. Cleide Lopes, para a Voz do Brasil.
2: Mais de 55 milhões de brasileiros já emitiram a carteira de identidade nacional.
0: O documento, que está substituindo gradualmente o RG, é mais moderno, seguro e completo.
2: E vale em todo o território nacional, com o CPF como número único de identificação.
16: No Brasil, mais de 1 milhão de carteiras de identidade nacional são emitidas por mês, segundo dados divulgados pelo Ministério da Justiça e Segurança Pública. O novo modelo está disponível desde 2022 e a emissão do documento pode ser agendada nos institutos de identificação dos estados e do Distrito Federal. O maranhense Alcemir Chaves de Araújo conseguiu marcar o atendimento com a ajuda da filha. Aos 74 anos, ele diz que quer trocar o documento para ter mais tranquilidade.
17: Aí a minha filha achou melhor tirar logo essa identidade nova, né? Porque a velha tava boa, né? Mas eu me apressei logo, digo, bora logo tirar logo isso. Aí eu fiquei logo livre, de cabeça fria, né?
16: Assim como Alcemir, mais de 55 milhões de brasileiros já emitiram a carteira de identidade nacional em todo o Brasil. A troca é obrigatória, mas o modelo antigo vale até 2032. Para a coordenadora geral de modernização tecnológica do Ministério da Justiça e Segurança Pública, Beatriz Figueiredo, a grande vantagem da carteira de identidade nacional é a utilização do CPF como número único de identificação.
18: Ela traz de novo uma identidade mais integrada, mais segura e mais moderna, porque ela substitui, vai substituir gradualmente o antigo RG, ela sim, que usa um número único, que é o número do CPF, que vai ser válido em todo o Brasil. Então a gente acaba com aquela possibilidade de ter um número de RG diferente em cada estado, e isso vai unificar a identificação pelo CPF, né? Que a gente tem um CPF único. Então, isso reduz a duplicidade e aumenta muito a segurança dos nossos dados.
16: A versão digital da carteira, integrada ao gov.br, permite incluir outros documentos e registros do cidadão, como CNH, título de eleitor, dispensa militar, carteira de trabalho e cartão SUS. Para tirar o documento, é só acessar gov.br/identidade e agendar a expedição. É preciso apresentar a certidão de nascimento ou de casamento. A primeira via do documento é gratuita. Reportagem Gabriela Noronha.
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0: Previsões do Instituto Nacional de Meteorologia, o INMET, confirmam que este ano vai ocorrer o fenômeno El Niño.
2: Isso significa risco de seca na faixa norte das regiões norte e nordeste, enquanto favorece grandes volumes de chuva no sul do país.
0: Por isso, o Brasil já está se preparando para eventos extremos. É o que afirmou o ministro Valdez Góes da Integração e do Desenvolvimento Regional durante o programa Bom Dia Ministro, produzido pela empresa Brasil de Comunicação, nesta quinta-feira.
20: Nós estamos com uma sala de situação já montada pelo governo federal, já existem 20 ministérios mobilizados, a Defesa Civil Nacional, o SEMADEM, o IMET e o INPE fazem reuniões frequentes, inclusive com as defesas civis estaduais e municipais de norte a sul deste país, ou seja, toda uma experiência já acumulada e uma preparação e uma determinação do governo do presidente Lula de que a vigilância, o monitoramento e a mobilização e os planos de contingência e a relação e proximidade com os estados e municípios está em curso.
2: Valdez Góes afirmou que o El Niño deve chegar ao Brasil a partir de julho e a Defesa Civil Nacional e seus sistemas de alerta estão de prontidão.
0: Órgãos ambientais como o IBAMA e o ICMBio também vêm trabalhando na prevenção aos incêndios florestais com a contratação de profissionais e a orientação a fazendeiros sobre o não uso de fogo.
2: Mais de 3 milhões de reais investidos na aquisição de alimentos para impulsionar a agricultura familiar e o abastecimento no estado do Pará.
0: A iniciativa da Conab, em parceria com os Ministérios do Desenvolvimento Social e do Desenvolvimento Agrário, busca combater a insegurança alimentar e nutricional no âmbito do Programa de Aquisição de Alimentos, o PA.
2: O presidente da Conab, Silvio Porto, destaca o impacto dessas medidas na segurança alimentar da região.
21: São 96 milhões de reais que nós investimos na aquisição de alimentos dos mais diversos aqui do estado do Pará, valorizando a cultura, a produção e a alimentação regional. Nós estamos, dessa forma, conseguindo valorizar essa produção que vem de assentamentos, da agricultura familiar, de extrativistas e indígenas.
0: Com os investimentos, mais de 140 toneladas de alimentos produzidos no estado serão destinadas a cozinhas solidárias e redes socioassistenciais, combatendo diretamente a fome na região.
2: Outro destaque é a modernização da unidade armazenadora de Ananindeua, que recebeu melhorias na estrutura e teve a capacidade ampliada para mais de 17 mil toneladas, como detalha Silvio Porto.
21: Nós saímos de 3.500 toneladas para 21 mil toneladas. Essa unidade armazenadora, ela se torna um polo relevante do ponto de vista do abastecimento aqui para o Pará, mas também para a região da Amazônia.
0: E essas foram as notícias do governo do Brasil.
2: Uma realização da Secretaria de Comunicação Social da Presidência da República.
0: Com produção da empresa Brasil de Comunicação.
2: Fique agora com as notícias do Poder Judiciário e do Congresso Nacional. Boa noite.
0: Boa noite para você e até amanhã.
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23: STF decide que é inadmissível a validade de provas em processo envolvendo crime sexual quando ocorrer constrangimento da vítima durante audiência de instrução.
24: Crime da 113 Sul. STJ inicia sessão virtual para julgamento de recurso do Ministério Público.
23: O presidente do TSE afirma que discurso de ódio ameaça a democracia.
24: Boa noite, eu sou Marcela Luiza.
23: Eu sou Walter Lima.
24: Por unanimidade, o plenário do Supremo Tribunal Federal reconheceu a nulidade de provas produzidas em audiências sobre crimes sexuais quando a vítima é submetida a humilhações, constrangimentos e violações da dignidade.
1: O caso chegou ao Supremo em março do ano passado. O recurso foi apresentado pela defesa da vítima, que questionava a decisão do Superior Tribunal de Justiça, que rejeitou o pedido de nulidade da audiência de instrução.
24: O ponto central no STF foi sobre definir se uma prova produzida em ambiente de violação à dignidade da vítima pode ser considerada válida.
1: Com o reconhecimento da nulidade da audiência, o processo foi anulado e o caso deve retomar a fase de instrução na primeira instância.
24: STJ começa a sessão virtual de julgamento de recurso sobre o caso conhecido como crime da 113 Sul.
1: Esse crime se refere ao assassinato em 2009 do ex-ministro do TSE, José Guilherme Vilela, da esposa dele, Maria Carvalho Mendes Vilela, e da empregada da família, Francisca Nascimento da Silva. Repórter Fátima Uchoa.
3: O crime ocorreu no apartamento da família, na quadra 113 Sul, em Brasília. Adriana Vilela, filha do casal, foi condenada por júri popular a 61 anos de prisão, acusada de ser a mandante dos assassinatos. Em 2025, a sexta turma do STJ anulou a condenação, acolhendo a alegação de cerceamento de defesa. O Ministério Público do DF recorreu desse entendimento e pediu agora que a condenação fosse restaurada e que a ré cumprisse imediatamente a pena. Mas vale ressaltar, na sessão virtual, os ministros da sexta turma não discutem a culpa ou a inocência de Adriana Vilela. O ministro relator Sebastião Rei Júnior votou para manter anulada a condenação. Se não houver pedidos de adiamento, a sessão virtual de julgamento deve permanecer aberta por 7 dias.
24: Presidente do Tribunal Superior Eleitoral afirma que discurso de ódio ameaça a democracia.
1: Ministro Cássio Nunes Marques reforça compromisso com eleições livres, inclusivas e seguras. Fábio Ruas.
4: A afirmação do ministro Cássio Nunes Marques foi durante a sessão plenária do TSE desta quinta-feira. Antes de iniciar os julgamentos, o presidente do TSE mencionou o Dia Internacional de Combate ao Discurso de Ódio, data instituída pela Assembleia Geral da ONU em 2021. Disse que a divergência de ideias é legítima e necessária, mas não pode ser confundida com ataques à honra, práticas discriminatórias ou tentativas de desumanizar adversários políticos.
24: Último dia da itinerância da Justiça do Trabalho na aldeia Manga, em Oiapoque.
1: Teve audiências judiciais e outros serviços de cidadania, tudo de graça. Rafael Silva.
5: A Justiça do Trabalho realizou 28 audiências judiciais presenciais, híbridas e virtuais na aldeia Manga nesse último dia de itinerância cidadania aqui com você. Indígenas de outras comunidades enfrentaram até 6 horas de barco para colocar um ponto final nesses processos trabalhistas, que envolvem questões como férias não pagas, saque de FGTS e recebimento de verbas rescisórias. Além disso, o polo de saúde da aldeia Manga ficou lotado ao oferecer atendimento médico, fisioterapêutico, psicológico e odontológico especializado. Neste sábado e domingo vai ser a vez de levar esses serviços à população da aldeia Espírito Santo, na mesma região. Para chegar lá, dessa vez, só de barco. O mutirão pretende fazer até 2.000 atendimentos.
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24: Uma boa noite.
1: E até amanhã.
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25: Eu sou Paula Groba.
26: E eu sou Humberto Pinheiro.
25: E estes são os destaques de hoje do Jornal do Senado, que começa agora.
26: Pé MEC do Banco Central terá calendário de votação definido nos próximos dias.
25: Avança fiscalização mais rígida de pagamento mínimo por fretes rodoviários.
26: Senador defende escala 4x3 para profissionais da segurança e da saúde.
25: Boa noite.
6: Boa noite.
25: Avançou no Congresso a proposta que cria novas regras para garantir o pagamento do piso mínimo do frete rodoviário. O texto, que tem origem em uma medida provisória, foi aprovado pela comissão mista que analisa a MP.
26: A proposta seguiu para análise da Câmara dos Deputados. Repórter Marcela Cunha.
8: A proposta torna obrigatório o registro prévio das operações no Código Identificador da Operação de Transporte, o CIOT, com informações sobre carga, trajeto, valor e prazo de pagamento. O sistema deverá bloquear fretes abaixo do piso da Agência Nacional de Transportes Terrestres, que existe desde 2018, mas é frequentemente descumprido segundo os caminhoneiros. O senador Carlos Fávaro, do PSD de Mato Grosso, que presidiu os trabalhos da comissão mista que analisou a MP, afirmou que o texto busca equilibrar a valorização dos caminhoneiros e os custos do setor.
9: Tenho certeza, teremos a partir então da conversão em lei dessa medida provisória, nós teremos um outro momento do transporte do Brasil, com segurança jurídica, com estabilidade financeira, com a satisfação dos transportadores e também das empresas que transportam.
8: O piso será reajustado quando os combustíveis variarem pelo menos 5%. Para o consumidor, o aumento dos preços não é automático, mas as empresas podem ter custos maiores e repassá-los aos produtos. O texto também cria piso salarial de R$5.000 para motoristas empregados em viagens longas e mantém a anulação de multas civis e administrativas por manifestações e bloqueios de 2022.
25: O senador Oriovisto Guimarães, do PSDB do Paraná, manifestou preocupação com a proposta de redução da jornada de trabalho da escala 6x1 para 5x2. O parlamentar afirmou que a mudança pode gerar impactos econômicos em setores que operam de forma contínua, como a agropecuária.
26: Oriovisto também argumentou que a medida poderia elevar custos de produção e influenciar os preços de produtos e serviços. O senador defendeu que o tema seja analisado com mais profundidade pelo Senado antes de uma deliberação.
10: Os países do Mercosul que passaram para essa escala fizeram transição em todos eles 8 anos. Nós queremos fazer em 1 mês ou 2. O que é de mais grave nisso tudo é que essa medida vai fazer com que a população mais humilde do nosso país trabalhe mais.
25: Já o senador Carlos Viana, do PSD de Minas Gerais, anunciou que vai apresentar uma emenda para garantir a escala 4x3 a profissionais da segurança pública e da saúde, como policiais, bombeiros, médicos e enfermeiros.
26: Segundo ele, a medida busca valorizar categorias que exercem em atividades essenciais e de alta responsabilidade. Repórter Lana Dias.
11: O senador Carlos Viana, do PSD de Minas Gerais, anunciou que vai propor a escala 4x3 para profissionais da segurança pública e da saúde, em forma de emenda a uma das propostas de emenda à Constituição, que trata da jornada de trabalho no país. Ele explicou que o objetivo é valorizar a atuação de trabalhadores como policiais, bombeiros, médicos e enfermeiros.
12: Eles há muito tempo pedem uma escala que seja mais humana, uma escala que seja mais suportável. Então é o momento, eu entendo, para que a gente possa valorizar as forças de segurança, principalmente valorizar o pessoal da saúde e dar a eles a possibilidade de discussão e chamar a atenção sobre essa escala que é muito pesada hoje em dia para a maior parte dessas categorias.
11: A princípio, a emenda seria apresentada à PEC, já aprovada na Câmara dos Deputados, que diminui a jornada para 40 horas semanais, com 2 dias de descanso. Mas Carlos Viana não descartou a possibilidade de incluir a sugestão na proposta da oposição, que permite acordos para jornada de trabalho flexível, baseada em horas, limitada a 44 horas semanais.
25: Por falta de entendimento sobre os vetos presidenciais, foi cancelada a sessão do Congresso que estava marcada para hoje. O anúncio foi feito pelo presidente do Senado, Davi Alcolumbre.
26: 90 vetos estavam na pauta. Mais detalhes com o repórter Márcio Maturana.
13: Foi cancelada a sessão do Congresso que estava marcada para esta quinta-feira, dia 18, com cerca de 90 vetos presidenciais, com 924 dispositivos e 11 projetos de lei do Congresso Nacional. O cancelamento foi explicado pelo presidente do Congresso, Davi Alcolumbre, numa entrevista coletiva.
6: Os líderes partidários da Câmara e do Senado não conseguiram se reunir para tratar especificamente dessa sessão do Congresso que estava marcada com 30 dias de antecedência. E temos um outro problema. Líderes da Câmara e líderes do Senado, do mesmo partido às vezes, estão pedindo para o governo pela manutenção do veto numa liderança e na liderança na outra casa pela derrubada do veto.
13: A pauta deve ser dividida em 3 sessões do Congresso, sendo a primeira em 15 dias, segundo Davi, e vai acontecer após reuniões com os líderes partidários.
25: E a proposta que amplia a autonomia operacional e financeira do Banco Central deve voltar aos debates no Senado. Após a aprovação do texto na Comissão de Constituição e Justiça, senadores passaram a cobrar a análise da matéria em plenário.
26: O presidente do Senado, Davi Alcolumbre, afirmou que vai definir nos próximos dias o calendário de votação da proposta. Repórter Bruno Lourenço.
14: O autor da PEC, senador Vanderlan Cardoso, do PSD de Goiás, lembrou que a Comissão de Constituição e Justiça votou a proposta em 10 de junho e o governo, que pediu de 1 a 2 semanas para analisar o texto, após 2 anos de reuniões com os senadores, já teve o tempo necessário para os eventuais ajustes.
16: Para que o Banco Central não pare, não entre em total colapso operacional, com prejuízos diretos à fiscalização do sistema financeiro nacional e do PIX, que atende de forma importante a todos os cidadãos brasileiros.
14: O presidente do Senado, Davi Alcolumbre, se comprometeu a definir um calendário de votação para a PEC até esta sexta-feira, dia 19.
17: Eu vou conversar com esses atores e vou tomar uma decisão na condição de presidente do Senado para ver qual é a data que eu vou colocar essa PEC para deliberação aqui no plenário.
14: A proposta de emenda à Constituição precisa passar por 2 turnos de votação no plenário, onde terá que receber a aprovação de 49 dos 81 senadores.
25: A senadora Damaris Alves, do Republicanos do Distrito Federal, alertou para o aumento dos casos de violência contra pessoas idosas no Brasil. Em referência ao Dia Mundial de Combate à Violência contra a Pessoa Idosa e à campanha Junho Violeta, ela citou dados de órgãos oficiais que apontam crescimento das denúncias de agressões, negligência, abandono e violência patrimonial.
26: A senadora também chamou atenção para casos de violência sexual contra idosos e defendeu o fortalecimento das políticas públicas de proteção, além do endurecimento das penas para agressores e fraudadores, que tem como alvo aposentados e pensionistas.
18: E sabe aonde essas coisas acontecem? Especialmente a violência sexual? Nos abrigos, nos lares de acolhimento e dentro de casa. Na hora do banho, na hora de trocar a fralda, o idoso muitas vezes não consegue falar, não consegue pedir socorro e sofre essa monstruosidade.

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crianças, aqui na sua Paulista FM, na 99,5. Eu, Márcia Brito, com você ao vivo até a 1 da manhã, com a sua participação aqui, mandando o seu recado, né? Recordando. E claro, aqui pelo 14 99740-0824, você está liberado para participar. Vamos então até a 1 da manhã com a programação do André Bala. Eu, Márcia Brito, ao vivo com os parceiraços aqui, né? 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Esses parceiros vão com a gente então até a 1 da manhã. Vamos abrindo com uma saudade

só lembranças todas as noites juntinhos aqui. Um beijo especial pro pessoal que tá aí passando pelas rodovias da região. Uma boa viagem, obrigada pela carona. Também aí o pessoal da Fazenda Santo Antônio, uma boa noite para vocês. E o pessoal lá de Itatinga, mais uma vez ligadinhos aqui, né? Também tem o pessoal lá da Serra Velha participando como sempre. Um beijão aí o pessoal do Grupão da Paulista. Alô, todo mundo, obrigada aí pelo carinho de mais uma noite aqui no nosso Só Lembranças. Eu, Márcia Brito, com você ao vivo até a 1 da manhã com os nossos parceiros por aqui. 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

Bom demais, né? Recordar e matar a saudade aqui na nossa programação do nosso Só Lembranças. Todas as noites estamos juntinhos aqui pela Paulista FM. Eu, Márcia Brito, com você, com a programação do André Bala, né? Até a 1 da manhã. E você participando, você que tá trabalhando aí, um bom trabalho, pessoal dos postos de gasolina, pessoal também que estão aí nas farmácias de plantão, nos restaurantes, pizzarias, lanchonetes, pessoal aí do cachorro quente, os motoristas passando pelas rodovias da região e também os motoristas de aplicativo. Sejam todos muito bem-vindos. Vamos falando então dos nossos parceiros por aqui com a gente. 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
1: Muito bem, você matando a saudade nesta noite especial aqui pelo nosso Só Lembranças. Todas as noites estamos juntinhos aqui pela Paulista FM. Eu, Márcia Brito, ao vivo e a cores com você. Sempre com uma programação muito especial, né? Sucessos aí do passado, algumas um pouquinho mais recente, mas para você recordar sempre com a gente, tá bom? É a nossa programação especial aqui. Vamos com os nossos parceiros por aqui até a uma da manhã. 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

sempre das 10 da noite até a 1 da manhã. Para você que tá encerrando seu expediente de trabalho, um bom descanso. E para você que vai começar a trabalhar, vai passar a madrugada todinha com a gente, seja muito bem-vindo, um bom trabalho. Para você que tá viajando, tá passando pelas rodovias da região, Arandu, Cerqueira César, Itaí, né? O pessoal também da Campina do Monte Alegre, o pessoal aí da Campos de Holambra, São Manuel, Pratânia, Itatinga, e você no aplicativo da Paulista, em qualquer parte do mundo, curtindo essa programação especial. Eu, Márcia Brito, todas as noites com você, com a programação aqui do André Bala, com os nossos parceiraços. 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

uma programação muito especial para você. Todas as noites estamos juntinhos aqui. Você matando a saudade, recordando. Que música gostosa, né? Matou a saudade, sentiu saudade de alguém. Isso é bom demais. Para isso que essa programação está à sua disposição. Todas as noites estamos juntos, de segunda a sexta-feira, sempre das 10 da noite até a 1 da manhã. Eu, Márcia Brito, levando para você aí a programação que o André Bala preparou pra gente. Vamos falando dos nossos parceiros sempre por aqui, né? 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

0: É, nossa noite é muito especial aqui no Só Lembranças, todas as noites juntinhos, eu, Márcia Brito, com a programação do André Bala, né? Levando para você recordações incríveis aqui da Paulista. Olha, sempre com os nossos parceiros, sempre com os nossos ouvintes, quanta gente ouvindo agora na região de Avaré, o pessoal aí também de Itatinga, Pardinho, pessoal aí da região de Lençóis Paulista, mas tem também do outro lado lá, né? Pessoal de Itaí, tem pessoal de Paranapanema, Olambra, são várias cidades da região. E você que está no radios.net, tá em qualquer parte do mundo, curtindo a nossa Paulista FM. Como sempre a gente fala, Paulista FM é a número um de verdade. Comigo aqui, você vai bem legal recordando. É bom demais. Seja sempre bem-vindo.
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0: sua rádio da região, a número um de verdade. Eu, Márcia Brito, vou com você então até a uma da manhã, sempre com a sua participação aqui pelo 14997400824. Que bom que você já tá por aqui, já tá ligadinho aí, o pessoal de Itatinga sempre, né? Pessoal também de São Manuel, aí na Pratânia, pessoal de Itaí, pessoal de Campos de Holambra. Alô, pessoal das rodovias, passando pelas rodovias da região, os caminhoneiros, motoristas e aplicativo também sintonizado, o pessoal dos postos de gasolina, das farmácias de plantão, olha quanta gente trabalhando. 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
2: Isso é Augusto Atilho. 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

0: Alô, VIP Mondino, Zé Morago por aqui chegando, abrindo mais uma edição do Paulito Rural, a partir de agora aqui, né? 4 horas da manhã, mais um minuto. Hoje é 19 de junho de 2026. Nós vamos abrindo aqui mais uma edição do programa Paulito Rural, agradecendo a Deus primeiramente, né, Vitor? Por mais uma manhã que estamos juntos aqui, tá? Aí o pessoal já tá chegando por aí também. Renato Borges, Dona Dora, Arizão Cerqueira, o Celso lá de Arandu também, né? Celso, Dito Félix lá no Lambra e o Silvio Chano e Dona Madalena, Naíne Trombeta, Robson, Rogério, família Trombeta, Ditão, Dona Menezes. Bom dia, Zé Moraes. Agradecimento a Deus porque me deu mais um dia para mim, para você, para nós estar juntos aqui abrindo mais um Paulista Rural.
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0: Opa, bom dia minha gente, bom dia Maré, bom dia região norte do Paraná, bom dia sul do estado de São Paulo. Zé Moraes junto com você a partir agora aqui nas manhãs da Paulista. Zé Moraes aqui das 4 às 7 da manhã, e a partir de agora estamos juntos aqui até 7 horas da manhã. 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
3: Eita, moda boa, hein, garapuzão? Agora, 4 horas da manhã, 6 minutos, e nós vamos aqui mais uma vez, levando essa programação até as 7 horas da manhã, né, amigo? Pra você que tá na sintonia com o Zé Moraes, eu lhe digo pra você, bom dia, tá? E nós vamos escolher uma música bem legal pra tocar pra você aqui, tá? Você que tá ligado aí, vem comigo, vamos junto até as 7 horas da manhã, né? Cida Paiva também, Renato Borges, Dona Dora. E vamos que... vamos escolher uma música bem legal para começar o programa, garoto. Essa é boa. João Paulo e Daniel, saudoso João Paulo e mais o Daniel. Fazenda São Francisco. Tá bom para vocês? Vai ter um grande toque essa moda aqui, né, garoto? 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

0: Muito bem, agora 4:15, né? E a festa vai começar, né, galera?
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0: Bom dia pra você e Tudinho, tô ligado comigo aqui, tá bom? Um agradecimento a Deus primeiramente. E nossos patrocinadores aqui também, né, galera?
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0: Deixa eu ver quem tá chegando aqui, já tem gente aqui, o Alemão de Garaçu, né, Alemão? Alô, Alemão de Garaçu do Tietê. Obrigado pelo café, pão, queijo. Ah, muito obrigado, né, meu amigo? Um abraço pra você aí. Cida Paiva de Jaguariúna, né? Cida Paiva de Jaguariúna também está já na sintonia. Bom dia, Cida.
2: Bom dia, Zé Moraes. Ofereço a música do meu filho Juliano e seus amigos com De Paulo e Paulinho, Amor de Primavera, e para todos os ouvintes.
0: Valeu, e também quem tá ali, o meu amigo Renato Borde. Fala, Renato Borde. Beleza? Tá frio aí, rapaz? Bom dia.
3: Ô, Zé Moraes, bom dia, carapuça. Renato Borde ligadinho na Paulista de novo. Ô, Zé Moraes, sextou, bebê. Se for dirigindo, bebê. Se for bebê, me chama, Zé Moraes. Hoje é dia de levar a garganta por dentro, como se diz você.
0: É.
3: Zé Moraes, toca uma dona bonita pra nós. Moreno e moreninho, preto, doutor. Ofereço pro Genival Borges, pro Luciano Borges, pra todos os ouvintes de Itatinga, de Arandu, Siqueira César, aqui pra Varé, pra tudo que tá ligadinho na Paulista ouvindo o programa seu aí. Parabéns pelo seu programa, um abraço, meu querido.
0: Beleza, tchau, muito obrigado. Obrigado, meu amigo. E dona Dora, como é que tá a senhora, dona Dora? Tudo bem, dona Dora? Será que a dona Dora já se definiu? Ela definiu aqui já na mensagem. Bom dia. Bom dia, dona Dora. Como é que tá aí? Tá frio aí, dona Dora?
4: Sim, sim. Bom dia, seu Zé. Tudo bem com o senhor? É a Dora que depara na Panema. Seu Zé, queria que na oração o senhor fizesse o favor de pôr meu nome, minha família inteira na oração. Desde já eu agradeço. Deus que abençoe o senhor. Fique com Deus.
0: Muito bem, dona Dora. Um grande abraço. Um bom dia pra vocês aí de Paraná, Panema e região. E aí, motorista, tá na estrada já? Tá frio, né? Tá na estrada? E você que tá no carro, no caminhão, tá no retiro, você que tá trabalhando no geral, né? Onde quer que vocês estejam, segurança, vigilante? Canta comigo aí, vamos cantar, vai. Sexta-feira hoje é dia de cantar bonito. Hoje é dia de lavar o pescoço por dentro. 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
5: 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Bom dia, seu Jair. 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Tem mais músicas para você.
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0: Cida Paiva. Bom dia, Cida Paiva. Aí é só a música, tá bom? 4h24, Roberto Gago já está lá chorando. E o Cearazinho também já vão te descer, tá, Cearazinho? Deixa eu tocar essa música.

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1: Ô Renato Borges, vamos lá com o Bento e Bentinho, né? 4h28, preto, doutor, vai lá pro meu amigo também, o Reinaldo Fubá, que tá no estradão também aí, já na sintonia, lá na cabine do seu Bruto.

0: matar a saudade, lembrança, né? Hoje meu tio não canta mais. Hoje o meu tio está acamado, né? Então hoje ele não canta mais. Não tem mais condições de cantar, né?
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0: Essa música também eu vou falar pra você, hein? Sexta-feira chegando à tarde, chegando o final de semana, o coração começa a apanhar. Essa música aqui faz o coração começar a apanhar, né, Roberto Gardner?

0: Agora vou atender o Ceará do Chaparral lá. Eu tava conversando com o Roberto Gago, cara, é por isso, né?
1: Roberto Gago, gaiteiro que rasga o fole, mas não estraga o acordeão, né?

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1: Falar em gago, eu lembrei agora do Juarez, saudoso Juarez. Juarez era um cantor que cantava junto comigo no palco dos shows dos bairros que a gente fazia. Ele gaguejava. Às vezes ele não conseguia nem falar de gaguejar, mas ele cantava. E às vezes ele tava gaguejando, já tinha, porque a gente tem liberdade, quando a gente gosta da pessoa, a gente tem liberdade de brincar, né? Brincar com a pessoa. Quando a gente brinca, faz chaveco, faz zoeira, por quê? Porque a gente gosta da pessoa. Se a gente não tem simpatia, a gente tem antipatia por uma pessoa, você não vai fazer isso. Você não tem aquela liberdade, né? Aquele carinho, né? Então a gente não faz brincadeira. Mas quando a gente faz brincadeira, a gente às vezes pega pesado da brincadeira, porque a gente gosta da pessoa. Mas o Juarez, às vezes ele começava a conversar, começava a gaguejar, eu dava um tapa nas costas dele. Filho da dona Geni, né, dona Geni? Só, dona Geni que mora lá na Vila Penal e tá me ouvindo agora. Saudoso Juarez. Inclusive eu tenho música dele aqui, eu vou ver se consigo achar depois, vou tocar a música do Juarez Alves, né? Juarez, ai, tantas pessoas que já se foram, que deixaram tantas lembranças boas, né, galera? Muito já, muito. Mas e a vida segue, né? A vida que segue. E hoje a gente tá aqui, eu cada dia eu agradeço a Deus por me dar mais um dia, né? Porque amanhã só Deus vai saber o que pode acontecer, né? Porque somos filho do Pai, filho do que nos determina a nossa vida, né, garapos? E aí, Cearazinho? Fala aí, Cearazinho. Bom dia pra você, meu amigo.
2: Bom dia, José Moraes. Bom dia, Carapuça. Bom dia, Dona Benedita. Bom dia, Senhor Olivaldo. Bom dia a todos os ouvintes, seu Zé Cearazinho. Seu Zé, já tô aqui, já preparando a marmita aqui, já fiz meu café, já tô preparando a marmita para poder carregar um caminhão agora, que aqui com nós é assim que nem o senhor fala, é 1,99, entendeu? Misturado por 100, que o senhor fala que a gente tem que fazer de tudo, quando a gente não pode trabalhar com plantio, agora vamos carregar um caminhão de lenha, entendeu? Quando não tira leite, carrega pedra, meu filho,
1: assim. Verdade,
2: Deus te abençoe, seu Zé. Toca um modão para nós, os quatro cantos da casa, seu Zé, Deus te abençoe.
1: Cearazinho, é assim mesmo a vida, cara. Eu tenho tanta história de vida, cara, olha... Até eu me defini na minha profissão, até eu me defini na comunicação, porque eu, desde pequeno eu já tenho, né? A gente tem no sangue o negócio de comunicar, cantar tal. E então, só que demorou pra mim me definir naquilo. Eu fiz de tudo, fui motorista de caminhão, motorista de ônibus, já trabalhei com solda, fiz pintura, fiz serviço de bico de pedreiro, fiz serviço de pedreiro, aprendi a fazer, né? Inclusive, trabalhei na roça até os 20 anos, aprendi a trabalhar com trator, com 13 anos já trabalhava com trator, 13 anos para 14. Eu tenho foto para mostrar, quando eu falo eu provo aquilo que eu falo. Eu tenho foto em cima do trator, até parecia uma lagartixinha em cima do trator, grande. Magrelo, só chapéu e... E o Roberto Gago tá lá. Roberto Gago. Eu com o Roberto Gago também a gente faz essa brincadeira, né? Porque, olha lá, tem que aplaudir de pé também, de pé. Não com o pé, de pé. Inclusive, eu não sou, como cantor, como eu sempre digo, né? Eu sou um meia-boca comunicador. Mas Deus me deu esse dom, né? E já há mais de 30 anos eu trabalho na comunicação, como eu tava falando, né? E... Às vezes, né, a gente vai no lugar, o pessoal chama a gente pra cantar, participar lá junto com os cantores. E a gente vai lá. E o pessoal aplaude a gente de pé. Isso é um carinho muito grande que as pessoas têm para com a gente e eu não tenho nem palavra. Tudo que eu falar é pouco para agradecer o que eu sinto por esse carinho, por esse respeito das pessoas, tá? Ouvinte! Você no rádio da Paulista FM, nós aqui, o Zé Moraes, junto de você. Vamos nós aqui falar dos nossos parceiros, né? Nosso patrocinador, você que tá ouvindo o Zé Moraes aqui nessa programação aqui, né? É a programação Paulista Rural. Zé Moraes e você, todo dia junto aqui na programação. Vem comigo! 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
0: 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Vem comigo!
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1: Eu vou cantar um pouquinho, então, vou cantar um pouquinho aqui. Ô, Serazina, na sequência tem essa música aqui, tá bom?
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1: E a Cisa de Guarulhos também, na sequência, nós temos que ser. Fica ligado, nós temos que ser já, tá?

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0: Quem gravar pra mim um dia eu cantando e mandar, eu vou mandar um alô muito especial pra você, viu?

Coração, senhorazinho, só música. Quatro e quarenta e cinco, a hora certa aqui pra você não perder a caranguada, hein, meu amigo? Vai que vai, hoje é sexta-feira, né? Vem não, né, Roberto Gavi? Vem com graça com esse tijolo aí, não.

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1: Mais uma música diferenciada aqui pra você, tá bom? 4:49.
2: É isso.
1: Gente, é o seguinte, já que eu faço mil e uma coisa, eu vou fazer um trabalho de reportagem também depois pra vocês aqui. Repórter Paulista FM, nas madrugadas.

Entrevista Rural. Ouvinte, vamos acertando o relógio, né? 4:51. O Márcio Machado também, né? Meu amigo Márcio Machado, filho do saudoso Machadinho, lá de Itatinga. Já tá na sintonia. O Adrianinho também já tá na boleia dirigindo, ouvindo o Zé Moraes.

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1: Caninho Cowboy, bom dia, meu amigo Caninho Cowboy. Vamos sim orar junto depois, tá? Caninho Cowboy, a mãe Maria José, vamos, né, nos orar. E o Carlinho Cowboy já tá tomando café lá, né? Bom dia, meu amigo, põe meu nome na oração, minha mãe Maria José na oração, Carlinhos Cowboy, uma garrafona de café, um copo lá com adesivo da bandeira brasileira, né, meu amigo? Um abraço pra você, falou. Dia Cisa de Guarulhos na sintonia, bom dia.
2: Dia Zé Moraes, sou Dia Cisa de Guarulhos, gostaria de mandar um beijo pra minha esposa José Soares, amor. Te amo demais, estou com muita saudade. Que bom, domingo vamos estar bem juntinho. Zé Moraes poderia estar tocando Roberto Carlos. Esse cara sou eu.
1: Esse cara sou eu. Você vê que tá mandando mensagem aqui, cara, no zap do Zé Moraes aqui, né? É, o pessoal que tá chegando aí também, meu amigo Zé Carlos de Grana, Zé.
0: Será?
1: Beleza, Zé Carlos de Grana, e bom giorno pro você. Meu amigo da saúde aí também, que aposentou agora, o Carlão lá de Fartura, né? Fala em Fartura, quero mandar um bom dia pro povo de Fartura também. Fartura, Fundão, Taquara Branca. Você sabia que eu morei no Fundão? Eu morei lá no Fundão quando eu tinha 4 anos para 5 anos de idade, né? Moramos ali. Depois nós fomos embora pro Paraná. No Fundão, município de Fartura. Eu lembro do rio Taquara Branca, tinha um rio grande, né? Tinha uma escola lá. Tinha a família Serafim que morava lá, né? Perto da escola, a família Serafim, que depois foram todo mundo embora para Fartura. Inclusive tem um que foi político aí, né? O Serafim. E o seu Joaquim, o senhor, tinha o Joaquim Filho, tinha o Celso e o Otávio. E a família Serafim, né, garapos? Há muitos anos que a gente não se vê mais esse povo aí, né? Alô, povo de Fartura. E tá lá em Fartura o Dominguinho da tropa do Dominguinho, né, Fartura? Alô, Dominguinho, um abraço aí, meu amigo. E minha amiga ouvinte também, a minha amiga de Facebook, a Berelara, mora lá em Itaguaí também. Povo de Itaguaí, na China também, tá lá o Márcio. Ah, o Márcio, a Janeta, Karina, o esposo dela, a família toda por aí. O seu Tony Português, na China. O pessoal que, né, tem lavoura de café lá. Na época da Florada, você olha aquele morro assim, só flor de café. Coisa mais linda do mundo. 4:57. Vamos falar um pouquinho dos nossos patrocinadores por aqui, né? E nós voltamos na sequência aí, falou? 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
1: De Assisa de Guarulhos pediu essa música aqui, né, de Assisa, pra você. Esse cara sou eu, o Roberto Carlos, né, galera?

0: Vamos pescar no Rio Araguaia, cara, tudo. Vamos pescar. Ué, no, nesse frio gostoso de pescar no Rio Araguaia. Beira da barranca do rio, comer peixe frio. Haja coração. Frio legado. Olha o Lizino de Itapeva também, né, Lizino? Fala aí, Lizino. Já vamos no intervalo. Fala aí pra nós. Lizino de Itapeva.
1: Beleza, Marcos. Fria, não?
0: Friozinho.
1: Beleza, Marcos. Gostaria de ver uma música do Sérgio Reis Xalanga. E ofereci para vocês da rádio, para todos os ouvintes, para minha irmã José, para o Cavan Filhinho meu lá. E para todos os ouvintes aqui do bairro Cercadinho, para o povo de Itaí, que é o Mauro Passarinho. E para vocês da rádio, e para o Lífica Andresa e o Nardinho. E para todos que estão ouvindo, e para o Creito Cunhado meu lá, o Camargo.
0: Beleza, rapazinho. Vai uma xalana, bem longe se vai. Riscando o remanso do Rio Paraguai. João Lobo, do bairro do Matão, e todo o pessoal da intermeira região, um grande abraço pra você. João Caipira, lá da Taquariba aí também. Vamos no intervalo, na volta já.
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na sequência tem a música Xalana, viu? Ó, eu encontrei aqui a Xalana, o Joneto e Frederico, legal, viu? 5 horas da manhã, 16 minutos, vamos juntos.

0: Olha a hora, 5h18, minha gente. 5h18. Você tem compromisso, né? Tem responsabilidade. Alô, povo da ambulância aí, um abraço, Silvio Caçu, o filho dele, Rodrigo, é isso mesmo? A família toda aí também, um grande abraço pra vocês que estão na estrada dirigindo. É o japonês da ambulância. Alô, Júlio. Júlio da ambulância e o demais.
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0: Gaiteiro Zéio. 5h24 da manhã, informando a hora Renan Joaria Ramos e o Paulinho da Rural, junto com você aqui, né, galera? Pô, tocando as moda boa aqui, né? E você, zap da rádio 9W740824. Paulinho TFM é número 1 de verdade, a mais ouvida da região. E vamos no intervalo falar um pouquinho do nosso patrocinador, é Photoshop, tá bom? E lembrando pra você que tá acordando agora, hoje é sexta-feira, dia 19 de junho de 2026. 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Bom dia, seu Jair. 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Tem mais músicas para você.
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0: Olha, a hora 5h34 já. E a Silvia também tá na sintonia, né, Silvia? Silvia para o marido Elias. A música Eu Te Amo Demais, Guilherme Santiago. É o amor demais, sinto muito. Sinto.
1: Desce cachaça.
0: É, amor demais que eu sinto. Ótima semana na presença de Deus. Um abraço do Gaiteiro.

5h37 agora, vamos lá, mais um modão aí. Ó, nós não encontramos o cantor que você pediu, viu, Silvia, para o marido Elias. Encontramos essa. Tá bom?

0: A criança linda tá cantando também aqui, né, Renato Fubá? A criança linda também gosta de cantar. Aqui não tem espaço, é pra criança linda cantar também, né? Reinaldo Fubá Guerreiro, velho. O Leandro também tá na sintonia, né, Leandro? Bom dia, tudo bem? Moraes. Manda um abraço aqui pra nós aqui da Decarterra e para todos os ouvintes da Paulinha FM, a número 1 de verdade. 4 horas da manhã, mais, aliás, 5h46, né? Vamos fazer o intervalo, né? Volta na sequência aí, ó, fica ligado aqui. 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Ouvinte, você do rádio da Paulista FM, nós aqui, o Zé Moraes, junto de você. Vamos nós aqui falar dos nossos parceiros, né? Nosso patrocinador, você que tá ouvindo o Zé Moraes aqui nessa programação aqui, né? É a programação Paulista Rural. Zé Moraes e você, todo dia junto aqui na programação. Vem comigo! 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É muito bom. 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

5:57, minha gente, sexta-feira, dia 19. Quero mandar um modão, sabe pra quem, garoto? Quero mandar um bom dia lá pro seu João Gambini, lá no bairro do Willi Gambini, né, seu João? Tudo bem, seu João? Dona Cira também, lá ligado. Seu João, a Dona Cira, família lá no do Willi Gambini. E também tá lá, né, o Bruno, o Vinícius, a Cláudia e também a Aline, a família toda aí também curtindo o nosso programa, né, lá no bairro do Willi Gambini. A Cláudia, a Aline, é, a família, o Vinícius, o Bruno, o João, Dona Cida, mandar uma dona bem especial pra vocês aí, a família Buscapé, curtindo o nosso programa aqui. E o meu amigo Clóvis Pereira também, sempre a gente vê ele por ali. Clóvis Pereira, manda o Zé Carlos Pereira, manda o Bugil que mora no bairro do Baiano, o Clodomir Pereira, né? E aí, Orlando, Navira, um abraço do Gaiteiro pra vocês, vamos ouvir uma modona sim. 5:58, Zé Moraes aqui, lhes diz pra você, bom dia.

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2: Olha a hora certa, minha gente. Mais uma vez, o Zé Morales diz pra você: bom dia, 6:01. Hoje é sexta-feira, né, garoto? Sexto-feira, sextou.

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1: Fala, seu João Lobo, do bairro do Matão.
2: E aí, seu Zé? Vai ser música aqui pro povo aqui no bairro Matão, em Buri, o Pedro Buquerque, Adina Agostinho, e o Paulino Buquerque, o Buiú, e aqui na Enxuvia, o Aria, Silvana e a Maísa, e lá no Aracaçu, o Poiurinho com o Juarez, e o Júlio de Furacampeira, e Paranapanema, Ronaldo Araújo, Porto Teixeira e seu Vicente. Deus que abençoe, uma boa da boa no teu carreiro.
1: Falou, senhor, João Lobo do Bairro do Batom, João Caipira de Taquariva aí também na sintonia com a gente por aqui. Vamos falar um pouquinho dos nossos patrocinadores por aqui, né? E nós voltamos na sequência aí, falou? 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E bom dia a todos aí. 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

0: Aí vamos de bom dia, vamos de oração para todas as famílias, todas as pessoas que nesse momento se encontram ouvindo. Alô, Jair da Fogos e Luz, meu amigo Jair, a dona Maria do Carmo, Fogos e Luz, na Avenida Pinheiro Machado, 577. 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O homem que dança um vaneirão, que é uma barbaridade. Seu Hélio Fusco, tudo bem, seu Hélio? Bom dia pro senhor, pra família Fusco aí. Um bom dia também lá pro Miguel, né? Miguel Faria. É, Miguel Faria também, tem o marido Faria lá em Irandu, tem o seu Pedro, dona Marina. É, Cacildo, o Newton, todo mundo da família. Um abraço pra você aí. Zé Carlos de Grande, Maciel da Paiva Treire, grande abraço, meu amigo, bom dia também. Pessoal lá da Choperia Cabana, lá o Bel, a Karina, um bom dia pra vocês aí também. Naíri Drambeta, bom dia Naíri, Robson, Rogério, um bom dia também lá para o Márcio de Itatinga com a família dele, Márcio Machado. O Carlão, Carlão de Fartura, que mora em Avaré, ele que, né, foi motorista da saúde aí, hoje tá, né, aposentado, tranquilo, vindo no nosso programa, né, meu Deus? O seu Toninho também, que é amizinho dele aí, o seu Toninho, nosso companheiro aí, né? Reinaldo Fubá, você tá bom, meu amigo? Bom dia, Reinaldo Fubá, vamos orar, todo mundo junto aqui. Luiz Carlos da Serra Velha também, né? Luiz Carlos lá da Serra Velha, grande abraço, meu amigo, bom dia, Luiz Carlos da Serra Velha. Luiz Carlos.
1: Oh, bom dia, seu Zé, Luiz Carlos da Serra Velha. Ô, seu Zé, como tá o senhor, tudo bom, beleza? Manda pra nós aí, uma bica d'água. Parece que pra turma Serra Velha aqui, o Lão, Pernambuco, todo ouvindo da Paulista aí. Beleza, seu Zé? Um bom dia pra todos vocês aí da rádio aí.
0: Beleza, bom dia pra você também, um bom dia pro Germania, né? O Germano da Sexta, Germano, a esposa Juliana e a família também. Valdir, Tiririca, um abraço aí pro Fê. Michel de Botucatu, tudo bem, Michel? Bom dia pra você também, Zé Moraes, tudo bem? Segundou, chegou a sou Michel Góes de Botucatu, São Paulo, e hoje é dia 19 de junho, penúltima sexta-feira do mês de junho. Um bom dia e boa sexta-feira. Bom dia pra você também, meu amigo. Ana Paula, um bom dia, eu sou Ana Paula da cidade de Pereiras. Gostaria de mandar um beijão para o meu marido Maurício. Muito obrigado, Deus abençoe. Dona Benedita de Itatinga. Reinaldo Fubá, vamos orar junto então, né, meu amigo? Roberto Gago também tá lá, né, junto. Manda um abraço aqui pra mim, Júlia Moretti de Itatinga. Júlia Moretti de Itatinga, um abraço aí, que Deus abençoe, vamos orar junto aqui também. Dona Benedita de Itatinga também vai falar, né, Dona Benedita?
2: Bom dia, seu Zé Mar, tudo bem com o senhor? Nós estamos bem, graças a Deus. As orações da manhã pra todos nós que tá ouvindo e participando. Pô, senhor, com toda a família do senhor também, não tô conseguindo acordar muito cedo, porque eu tô tomando uns remédios muito fortes pra minha perna, e deu um probleminha no meu joelho também, mas graças a Deus hoje eu tô mais melhor, consegui acordar mais cedo. Toca pra nós o hino de Nossa Senhora com Ricardo Moraes, eu agradeço.
0: Amém, dona Benedita.
2: Bom dia, Deus abençoe. Desculpa a mensagem ser mais longuinha.
0: Ô, dona Benedita, gente, eu também nesse momento aproveito e pedir desculpa aí vocês. Às vezes a gente tem que, né, ficar ausente do programa devido, né, cuidando também. A gente está com as dificuldades também nas articulações, né? E a gente está correndo atrás. Saúde que interessa, o resto não tem pressa, né, dona Benedita? Manda um abraço aqui pra minha amiga Heloísa de Itatinga também, né? Heloísa de Itatinga, a Júlia Moretti tá mandando um bom dia pra vocês também, tá? Aquele abraço pra vocês de Itatinga, tem a Márcia com a família dela, Solange do bairro dos Andrados. Ô, meu amigo André Mato Grosso, tudo bem, André? Tá acordado ou não, André Mato Grosso? André Mato Grosso, a Eliano, Juninho, a família lá no bairro do Irigambina. Falando do Irigambine, né, galera? Ó, o Dema de Piraju também tá lá sintonizado, né, Dema de Piraju? Tá frio aí, Dema? Manda tua mensagem, meu amigo, Dema de Piraju.
3: Bom dia, Zé Moraes, que é o Dema Piraju. Ô, menino, tamo ouvindo vocês aqui, rapaz. Eu tive em Avaré ontem, operando o olho aí, cara.
0: É?
3: Um abraço pra todo mundo que estiver ouvindo aí, rapaz, a Paulista FM. Bota o modão aí do Barrelito pra nós ver aí, cadeira amiga aí. Valeu, parceiro. Tudo de bom pra vocês aí. Um abraço, fica com Deus. Coloca nós na oração aí, cara. Valeu.
0: Tá bom, então. 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Bom dia, Adalto. Adalto de
4: Pratânia. Bom dia, Adalto de Pratânia. Toca um modão pra nós. Melhor Zé Rico, descida. Oferecendo pro João Pio de Pratânia, Sirineu, Pratânia, Zé da Rosa de Taquarituba, Pedrão de Taquarituba. A todos os ouvintes da Paulista aí. Uma sexta-feira abençoada para nós.
0: Amém, com certeza, Deus quiser, né, Gamão? Aércio Ângelo, bom dia, meu amigo Aércio Ângelo, bom dia para você também, que a luz divina ilumine o nosso dia. Amém. Bom dia. Descida. Ó, e o Márcio Machado, tá frio, né, Márcio? Tá friozinho. E aí, seu João Gabino, o senhor tá bom? João Gabino, vamos morar junto então, dona Cida também? E a Claudinha, a família, o Bruno, o Vinícius, a Aline, família, né? Vamos orar agora, nesse momento. Diga comigo, em momento, e eu que compro sempre, Alício do Sítio Santa Cecília, né, Alício? Chegou ali também. 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Manda um abraço aqui pro Orlando Paixão, Kátia Henrique Paixão, seu Nino Paixão, Carme, e o meu pai Pedro, minha mãe Nair, meu irmão Luciano e Guilherme, e a Rosana também, e o Antônio Paulo e Matheus, Antônio Paulo e Matheus. Neste momento eu agradeço a Deus, né? Obrigado, pai, pelo dia de hoje. Ao acordar, recebi um presente, mais um lindo dia de vida. Um dia de paz, de amor, trabalho. Pai, preciso tanto da tua luz para iluminar a minha vida, para proteger o meu corpo e para refletir o teu amor. Livra-me, Senhor, das armadilhas da inveja, do ódio, da ambição, e que a luz do Espírito Santo possa brilhar sobre mim. Em nome do Senhor Jesus. Amém. Amém, ouvinte. Para você que neste momento nos ouve, vamos ouvir uma oração. Oração especial de hoje. Oração de São José. Para nós todos. Ouçam com carinho. Ouçam com atenção. Ouçam com a fé no coração.

Senhor, faça de mim um instrumento da tua paz. Onde houver ódio, faze que eu leve amor. Onde houver ofensa, que eu leve o perdão. Onde houver discórdia, que eu leve a união. Onde houver dúvidas, que eu leve a fé. Onde houver erros, que eu leve a verdade. Onde houver desespero, que eu leve a esperança. Onde houver tristeza, que eu leve a alegria. Onde houver trevas, que eu leve a luz. Ó Mestre, fazei que eu procure mais consolar que ser consolado, compreender que ser compreendido, amar que ser amado, pois é dando que se recebe, é perdoando que se é perdoado, e é morrendo que se vive para a vida eterna.

0: 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E a música? 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
0: Fala pra mim, dá uma nota do Zé Moraes aí cantando. 0 a 10.
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0: Valdir Balduíno, você tá bom, meu amigo? Valdir, o Carijó, a família lá na Água da Onça. Gente, tem uma. 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Uma barbaridade! 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Tem a Dandara fazendo as reportagens, trazendo aqui as notícias. Para você ficar atualizado dos acontecimentos, avaré. Dos acontecimentos da região. Uma barbaridade. Sério Tavares, você tá bem, Sério? Bom dia pra você, pro Gabriel. Zé Adão do Vera Cruz. Zé Galo do Vera Cruz também. Um abraço, bom dia pra você. Tá? Um excelente final de semana pra nós, né? E que Deus abençoe a cada um. E agora, nossa, 6h34 já, cara, pô.
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Alô, Nilson Godoy. Bom dia, meu amigo Nilson Godoy. Pessoal do Jacutinga aí também. O Nando da Trilha. Demorado aqui, é o Nilson do bairro Jacutinga. Estando ligado na programação da Paulinho FM aqui. Manda uma dó pra nós. Tornilho e Negro. Um abraço aí também pra família Pilar, a Rose, o Pilar também lá. E o Alipe na represa com a esposa e os pais da Rose também. Ligado aí, e vamos aí. 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Com a minha Mariana, moça lá de fora. Um dia eu estranhei o carinho dela e disse adeus, Mariana, que eu estou indo embora. Tchau, fui!

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1: 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E aqui, e no som de Mariana, né? Vamos despedir dos nossos parceiros pra nós ir embora, né? É o Douglas. Bom dia, Douglas. Bom dia, Douglas. Ó, e não esquece, hein? Choperia Cabana. Final de semana, quinta, sexta, sábado, domingo, tem evento ali. Tá?
0: Adeus, Mariana.
1: Não perca os eventos por ali, tá bom? E hoje, né, cara? Hoje. Hoje é sexta-feira, né? Sexta-feira promete muito hoje, né? Vamos ver o que, que nós temos hoje lá na Choperia Cabana. Meu amigo Bel, a Karina também, né, Bel? Karina, um grande abraço pra vocês. Hoje é sexta-feira.

0: Hoje é dia 19, tem a noite fandangueira gauchesca lá no Chopiria Cabana. 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E a entrada é totalmente gratuita, tá bom? 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Pedrinho do Pesqueiro, um abraço você também, meu amigo, dona Andréia aí, a família toda. E final de semana tem show vivo lá no Pesqueiro do Pedrinho também, aquela comida gostosa. Vamos agradecer a todos os parceiros. E o Dema quer ouvir o Barnabé falando.
1: É o Caipira Barnabé, eu também tô aqui no programa Paulista Rural com meu amigo Zé Moraes.
2: Zé Moraes, eu te acho um gato,
0: Eu sou mesmo um gato. Tá bom, gente, agora é sexta-feira hoje, né? Dia 19, vamos finalizando, agradecendo aqui o nosso parceiro e vamos embora. Na sequência tem Silvana Mota com o Jornal Primeira Edição com as notícias de Avaré e região.
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0: É muito bem, ouvidos, nosso programa chegou ao final, né? Vamos embora. E amanhã, né, volta, se Deus quiser, a partir das 4 horas da manhã. E vamos agradecer aqui todos os nossos patrocinadores, né? 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
0: 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Um bom dia lá pro Bel, pra Karina. São nossos parceiros, abrindo e encerrando o nosso programa com a gente todos os dias por aqui também.
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0: 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Com Deus sendo embora, voltamos amanhã, se Deus assim nos permitir, com mais uma edição do nosso programa, né, Margo?
2: Eu quero um helicóptero. Tchau.

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1: É, 7:01. Muito bom dia, Varé. Bom dia, região. Estamos chegando, né, para mais uma edição do Jornal da Paulista. Sextou, 19 de junho de 2026, Jornal da Paulista, primeira edição. Aqui com a minha apresentação, Silvana Mota. Nós vamos junto até as 8 da manhã, trazendo para você as informações de Avaré, as informações da nossa região. E sempre também, é claro, com os nossos parceiros. Caminhão com carga de manta asfáltica pega fogo e interdita a rodovia Castelo Branco. Daqui a pouquinho, essa informação. Família faz busca por mulher que desapareceu ao sair de casa para ir ao supermercado aqui na cidade de Avaré. Vamos estar trazendo aí para você também, idoso é investigado por suspeita de exploração sexual de adolescente após denúncia aqui na cidade. Essas e outras informações você confere já já aqui na programação Paulista FM 7:02. 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Associação Atlética Avariense, olha só, Júlio Matos e Adriano, também o Anderson e o Daniel. Tem evento marcado lá no clube, hein? Olha que maravilha, gente, você não vai perder de jeito nenhum. Tá aí. Também está acontecendo hoje, né? Segue aí a festa de Santo Antônio. Hoje tem o Paulinho Tchê na festa de Santo Antônio. Que legal, né? Festa boa demais. Todo o pessoal aí da festa de Santo Antônio, um abraço para vocês. Conosco segue aqui também o pessoal da técnica Diesel Marçom. Alô, meu amigo Marçom, bom dia. 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Bom dia. 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Vamos saber a previsão do tempo, porque tá gelado, hein, gente? Meu Deus, como tá gelado, hein? Final de semana, será que vai gelar mais ainda? É o que a gente vai ver agora, aqui na previsão do tempo, 7:05.
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1: A previsão do tempo, olha, 12 graus neste momento aqui em Avaré, mas 12 graus até que não é muito, né? A mínima 11, a máxima 23 graus. Previsão de condições parcialmente nubladas por volta das 10 horas da manhã, as rajadas de vento estão a 17 km por hora. as rajadas de vento, né? O vento que deixa a maré mais gelado, né? Mas tá aí, gente. Então, para você, olha, hoje não tem previsão de chuva, 11 a mínima, máxima 23 graus. Para amanhã, sábado, 90% a chance de chuva, com 13 a mínima e a máxima 20 graus. No domingo não chove, 11 a mínima, máxima 19, aí segunda e terça-feira tem chuva. E as temperaturas aí na casa dos 11 a mínima e 24 a máxima. A partir de quarta-feira que vem, nós teremos dois dias aí com a temperatura bem mais baixa, 8 graus na quarta-feira mínima e a máxima 7 graus. Aí é gelado mesmo também, né? Olha, rapaz, se fala, né, 12 graus agora, uma sensação, vou falar, viu? Sensação tá bem mais baixa, mas tá bom, né? É, aliás, o inverno começa domingo agora, né? Então, domingo agora, o inverno do Hemisfério Sul começa exatamente às 5 horas e 25 minutos agora deste próximo domingo, dia 21. A nova estação é conhecida pelas temperaturas frias, mas este ano terá um caráter um pouco diferente por causa do fenômeno El Niño. Os brasileiros vão sentir menos o frio nos próximos 3 meses. A previsão é da empresa de consultoria e meteorologia Notus, que apresentou na quinta-feira um estudo sobre como o fenômeno climático vai impactar o país. O El Niño se caracteriza quando acontece o aquecimento anormal da região equatorial do Oceano Pacífico. A elevação da temperatura do mar, 0,5 graus Celsius acima da média, já caracteriza a condição. Então, né, o pessoal está falando aí, a gente achava que era mais frio, né? Agora aqui tá dizendo que vai ser menos frio, né? Vai entender. Mas tudo bem, a Agência dos Estados Unidos para os Oceanos e a Atmosfera, o NOAA, na sigla em inglês, confirmou na última semana o início do El Niño. No Brasil, a temperatura será marcada pela concentração de chuva além do anormal na região sul, enquanto as precipitações ficam mais curtas e menos intensas no norte e nordeste, favorecendo as chances de secas. De acordo com o sócio-diretor de meteorologia da Notus, Alexandre Nascimento, o inverno deve começar com temperaturas mais baixas, mas os efeitos do El Niño devem frear as baixíssimas temperaturas neste ano, principalmente de agosto em diante. Isso acontece porque a combinação de períodos mais secos e ventos do norte favorece a elevação gradual das temperaturas, especialmente na segunda metade do inverno. 7 horas, 8 minutos. Tem música chegando por aqui? Então vai lá. Fiel de Ex. Você ouve aqui na programação Paulista FM.

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1: 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É, 7h14, né? Tá aí músicas também, você curte aqui na nossa programação e que legal, né? Ouvir o Rubens Silva com Fiel de Ex, já tocando aqui na rádio, né, Rubens? Tivemos lá na gravação, fizemos aí a abertura pro Rubens, né? Na apresentação. O Rubens é espetacular esse menino, viu? Lá de Cerqueira César, mas tá aí fazendo grande sucesso em toda a nossa região, todo lugar que vai. É sucesso, né, Rubi? Parabéns, que delícia ouvir você aqui na rádio também, viu? Tudo de bom, sucesso, você merece demais. 7h14, tá aí um caminhão carregado com manta asfáltica foi destruído por um incêndio na tarde de ontem.

0: ontem, no quilômetro 208 da rodovia Castelo Branco, SP-280, em Itatinga. As chamas consumiram o veículo e também a carga, provocando uma densa fumaça, uma fumaça preta, né, que pode ser vista a quilômetros de distância. Apesar do susto, o motorista conseguiu sair do veículo a tempo de não se ferir. Para o combate às chamas, a rodovia precisou ser totalmente bloqueada por pouco mais de uma hora. Segundo a concessionária que administra o trecho, o bloqueio causou cerca de 2 quilômetros de congestionamento. O Corpo de Bombeiros de Itatinga e também Botucatu, a Polícia Militar Rodoviária e a concessionária atuaram no atendimento ao incêndio. Até a última atualização da reportagem aqui do jornal A Voz do Vale, o trânsito já havia sido normalizado e o caminhão permanecia no acostamento aguardando a remoção. Essa matéria aí que aconteceu, né, foi registrada ontem à tarde, o incêndio no caminhão, inclusive tem a foto aqui. 7:15, Jornal da Paulista, trazendo aí para você as informações de Avaré. E olha, a família faz buscas por mulher que desapareceu ao sair de casa para ir a um supermercado aqui em Avaré e não retornou mais. Uma família aqui de Avaré faz buscas por uma mulher de 43 anos que saiu de casa para comprar comida no bairro Jardim São Judas Tadeu na tarde do domingo. Segundo o boletim de ocorrência, Regiane Cristina Maragno de Souza avisou aos familiares que iria ao mercado, momento antes de sair de casa. Ela entrou em contato com a filha na segunda-feira, dia 15, dizendo que estava na casa de uma amiga e voltaria para casa. A filha tentou entrar em contato novamente com a mãe, mas ela não retornou e desde então não foi mais vista. Os familiares fizeram buscas pela cidade, mas não a encontraram. Ainda conforme o boletim, Regiane saiu de casa usando uma calça jeans escura, um tênis preto e vestindo o uniforme do local onde trabalha, sobreposta com uma blusa preta. Ela também não compareceu ao trabalho na segunda-feira. Informações sobre o paradeiro de Regiane devem ser informados aí pela Polícia Militar, no número 190, ou no Disque Denúncia pelo 181. Inclusive, tem fotos aí da Regiane, né, gente? Olha, o pessoal vai ficar de olho, né? 7:17, Jornal da Paulista, primeira edição. Idoso é investigado por suspeita de exploração sexual de adolescente após denúncia aqui na cidade de Avaré. Que situação, né, gente? Olha, uma ocorrência envolvendo 3 adolescentes e um idoso terminou com o registro de um boletim de ocorrência por suspeita de exploração sexual de menor na noite da quarta-feira no bairro Brabância, aqui em Avaré. De acordo com as informações da Polícia Militar, equipes de base comunitária móvel foram acionadas para averiguar uma denúncia de tentativa de invasão de residência. Ao chegarem no endereço indicado, os agentes encontraram 2 adolescentes que relataram estar à procura de uma terceira pessoa que estaria dentro do imóvel. O proprietário da residência inicialmente negou a presença do jovem no local. No entanto, durante a averiguação, o terceiro adolescente apareceu. Segundo relatos policiais, o morador foi questionado sobre a presença do menor e afirmou que teria contratado um programa por meio de um site de acompanhantes, alegando desconhecer que o rapaz era adolescente. Diante das circunstâncias encontradas, todos os envolvidos foram conduzidos ao plantão policial para esclarecimentos. Após tomar ciência dos fatos, a autoridade policial determinou o registro do boletim de ocorrência por exploração sexual de menor. Ainda conforme a Polícia Militar, os celulares utilizados nas conversas entre os envolvidos foram apreendidos e serão submetidos à análise durante a investigação. O objetivo é apurar como ocorreu o contato entre as partes, além de verificar as responsabilidades de cada envolvido. O caso seguirá sob investigação da Polícia Civil, que deverá analisar o conteúdo dos aparelhos e reunir elementos para esclarecer as circunstâncias da ocorrência. O homem foi ouvido e depois liberado. 7:18, Jornal da Paulista, primeira edição. 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
0: 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Tá aí 7h21, Jornal da Paulista. Associação Atlética Avariense, gente, olha só, associação, grandes eventos, grandes promoções, e vem aí um evento bem legal na associação, que é com Júlio Matos e Adriano, e também o Anderson e o Daniel, olha só, é uma noite sertaneja, né? Então, para você que tá ouvindo a Paulista FM, é sócio do clube, ou que não é sócio do clube também, tá convidado, viu? Júlio Matos e Adriano, e Anderson e Daniel, convite R$30, para não sócios, né? Em mesa, R$60. É o Bailão Sertanejo. Ah, que dia! Dia 11 de julho, ó. Dia 11 de julho. Então, prepare a bota, o chapéu. Chame a turma, porque dia 11 de julho teremos essa noite especial de muita música, diversão e aquele clima sertanejo que nós adoramos. Dia 11 de julho, a partir das 10 horas da noite. Então, na Associação Atlética Avariense, Júlio Matos e Adriano e Anderson e Daniel. R$30 o convite, mesa R$60, sócios não pagam a entrada, tá bom? E comprando 4 convites, você que não é sócio, já ganha a mesa. Olha que maravilha. Então, reúna os amigos, garanta seu lugar, venha cantar e dançar e aproveitar uma noite com Júlio Matos e Adriano. Gente, que delícia, né? Gostoso demais. O Júlio Matos e Adriano e o Anderson e o Daniel. Esses quatro mandam muito bem, né? Então, teremos os dois na mesma noite. Que legal, né? Anderson e Daniel primeiro, depois Júlio Matos e Adriano. Para encerrar a noite, aquele som gostoso, barzinho da hora. Então, enfim, aí para você no próximo dia 11 do mês de julho. E tem flashback no final do mês, né? Não tem a data ainda certa, mas sei que tem flashback. Acho que é dia 25, né? No último sábado do mês deste mês aí, nós teremos aí flashback também lá na associação do mês de julho. Tá bom, gente? 7h22, tá aí Jornal da Paulista. Primeira edição, trazendo os destaques de Avaré, os destaques da nossa região e, é lógico, sempre os nossos parceiros. 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
0: 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Vamos aí com a participação da Emiliana também, porque vem aí o evento dos apaixonados. Olha que evento legal, para você que gosta de um evento diferenciado, tá aí o pessoal aí também social, né? Porque os eventos da APAI, a Avaré participa maciçamente, colabora com a APAI e mais uma vez você é o convidado especial. E aí, Emiliana, participa com a gente e traz aí os seus destaques. Alô, Emiliana, conta pra gente.
3: Bom dia, Silvana. Bom dia a todos aí da Paulista FM, passando para dar um recadinho mais apaixonado da região. É lógico, o nosso Arraiá, que vai acontecer agora, dia 27, a partir das 19 horas, na APAI. Aguardamos todos vocês que sempre abraçam a causa da pessoa com deficiências múltiplas. Um grande abraço a todos vocês. Silvana, muito obrigado. Em nome da nossa diretoria, em nome dos nossos funcionários, dos nossos colaboradores, pelo espaço, mais uma vez, nos ajudando nas divulgações dos nossos eventos. Fiquem com Deus. Abraço.
0: Valeu, Emiliana. Abraço para você também e todo o pessoal da APAI. Então, vem aí os apaixonados. 7:27, Jornal da Paulista, primeira edição. 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Então entre aí, acesse as redes sociais da Paulista FM. 7:28, Jornal da Paulista, primeira edição, trazendo aí para você os destaques de Avaré, os destaques da nossa região e, é lógico, sempre os parceiros também. 7:29.
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5: De olho no confronto contra o Haiti, o técnico Carlo Ancelotti promoveu mudanças na seleção brasileira durante o treinamento desta quarta-feira. Ao todo, foram 5 alterações em relação à equipe que estreou contra o Marrocos. As novidades são as entradas de Danilo, Fabinho, Léo Pereira e Luiz Henrique, enquanto nomes como Gabriel Magalhães, Rafinha, Casemiro e Ibanez deixam a formação titular. A expectativa é de um Brasil mais renovado para buscar uma vitória importante na segunda rodada. A provável equipe conta com Vini Júnior, Martinelli e Igor Thiago no setor ofensivo. A confirmação da escalação oficial deve acontecer horas antes da partida contra o Haiti.
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0: que eu tô fazendo novamente com o fiel Diz aqui, né?
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0: É que hoje é aniversário do Rúbio Silva, que legal, Rúbio, parabéns, viu? Aí, grande abraço, tá? Grande abraço pra toda a equipe Paulista FM, a namorada também, enfim, todo mundo desejando pra você um feliz aniversário, né? Que seu talento aí, ó, exploda mesmo, né? Talento tem demais. E com a música do Rúbio Silva, a gente vai aí parabenizar também, não só o Rúbio, mas também a Juliana Benedetti, que hoje está aniversariando, também a Ana Beatriz Ugler Arbeques, a Cristiane Silva, a Juliana Benedetti, o Osmar Marcelino, meu amigo querido. Ô Osmar, um abração pra você. Ô Ruth, chama nós vamos na festa, viu? Hoje tá com 3 netas, o Osmar. Coisa mais linda do mundo, as meninas, né? E tá lá, o vô todo babando, né? Parabéns, viu, Osmar? Feliz aniversário, que Deus te abençoe. Pedro Souza também tá aniversariando hoje, a Edilaine Fogaça da Silva, a Débora Costa, que é cantora também, o Elvis Gabriel e outra queridíssima, a Niuza, a esposa do Giovanni, a Niuza que faz parte lá das amigas aqui de Avaré. Trabalhamos junto, uma pessoa sensacional também, né, Niuza? Deus te abençoe, tá? Muitas viagens pra você, viu? Curta demais mesmo, sempre uma amiga querida e especial, a Niuza. Então hoje, as amigas aí parabenizando a Niuza Chiacchio. Nome diferente, né, Niuza? A gente não fala o sobrenome dela porque é meio esquisito, né? Meio diferente, não é esquisito não, diferente, né, Giovanni? Mas tá bom, Niuza, beijão pra você, tudo de bom, que Deus te abençoe, viu? Então a todos os aniversariantes deste dia 19 de junho, fica aí o abraço de toda a equipe Paulista FM.
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0: É 7:39, Jornal da Paulista, primeira edição, trazendo aí os destaques de Avaré, os destaques da nossa região. 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
0: 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Ah, tem telão hoje também lá na Concha Acústica. 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E nos próximos dias, quer dizer, já está acontecendo, né? A Estância Turística de Avaré volta a ser o ponto de encontro de alguns dos principais nomes do cavalo esportivo. Pelas ruas de Avaré, a movimentação já começou a ganhar força. Caminhões transportando animais de alto desempenho que chegam aqui na cidade, hotéis com visitantes de diversas regiões. A expectativa entre atletas também, criadores e apaixonados pelo universo equestre. Desde ontem até o dia 28 de junho, a Estância Turística de Avaré está sendo palco aí do encerramento oficial do ano hípico 2025-2026 da Associação Nacional de Cavalo de Rédeas, considerada um dos mais importantes eventos da modalidade no Brasil. O grande destaque desta edição é o World Cup, competição internacional que reúne representantes de 16 países, transformando Avaré aí numa verdadeira vitrine mundial das provas de rédeas, colocando o município no centro do cenário equestre internacional. Além da disputa internacional, a programação conta com vários eventos de rédeas, Campeonato Nacional de Rédeas, 12ª Copa Inter, ANR, distribuição de fundo de denominação potro, e por aí vai, viu, gente? São vários os eventos, são várias as atividades concentradas, né? A maior parte das atividades ali no recinto da EMAPA. Então, é só chegar e prestigiar, né? Com certeza. 7:44, Jornal da Paulista, primeira edição, aqui comigo Silvana Mota, tem música também para você. Vamos trazer agora mais duas músicas para você curtir aqui na nossa programação. Me Faz Te Odiar, 7:45.

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1: 7:51, olha, hoje tem a festa de Santo Antônio, né? É o último final de semana aí da festa de Santo Antônio, ali no Largo Santa Cruz, a partir das 7:00 PM, mas lembrando que hoje tem jogo também, né? Com certeza o pessoal vai colocar o telão por lá, né? E hoje é o dia do Paulinho Tchê. Ê, Paulinho Tchê, esse é figura demais, né, Paulinho, ó? Um abração pra você, olha, o bingão hoje é de R$1.500, pensou que legal? Você embora levando R$1.500, e a festa é completa, né, gente? Tem tudo lá do mês junino, você vai saborear lá na festa junina, sem contar que é uma festa da família, né? Então hoje, a partir das 19h, no Largo Santa Cruz, Paulinho Tchê e o bingão de R$1.500. Amanhã, sabadão, é dia da banda Almanac. Amanhã, o bingo no sábado, olha, R$2.000. No domingo, banda Carpe Diem, com R$1.500 no bingão. Então tá aí pra você a festa de Santo Antônio, ali no Largo Santa Cruz, sempre a partir das 19h. Todo mundo convidado a chegar por lá, reunir os amigos, né? A família, assim, são noites bem gostosas mesmo, festa bastante tradicional e bastante esperada sempre aqui na cidade de Avaré. 7:52, homem é preso suspeito de matar outro a facadas em frente ao bar na cidade de Bauru. Um homem de 52 anos foi preso em flagrante na madrugada de quinta-feira, de ontem, né? Por suspeita de matar outro homem de 38 anos a facadas na cidade de Bauru. O crime ocorreu no final da noite da quarta-feira, em frente a um bar na rua Maria José de Souza, no bairro Parque Bauru. Segundo aí as informações da polícia e o boletim de ocorrência, a polícia foi acionada por volta das 23 horas. Ao chegar ao local, os policiais encontraram a vítima caída na rua, com ferimentos provocados por faca no pescoço e no tórax. O resgate foi acionado, mas Alex Silva dos Santos não resistiu aos ferimentos e morreu ainda no local. Com base nas informações de uma testemunha, os policiais realizaram buscas na região e localizaram o suspeito na avenida do Hipódromo, ainda com a faca usada no crime. Em depoimento, o homem afirmou que agiu em legítima defesa. Segundo a versão apresentada por ele, a discussão começou dentro do bar. O suspeito disse que a vítima era responsável pela morte de um sobrinho seu. Ele relatou ainda que durante o desentendimento, o homem fez ameaças e o agrediu com um pedaço de madeira. Diante da situação, o suspeito utilizou a faca que carregava por causa do trabalho e atingiu a vítima, deixando-a no local. Após a apresentação à autoridade policial, o homem teve a prisão em flagrante convertida em prisão preventiva. Aí, matéria essa aí do G1 que chega aqui pra gente na programação. 7:53, vamos falar aqui lá da padoca, gente? 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Aí o Jornal da Paulista, primeira edição, sempre aí com os nossos parceiros. Pessoal que sempre fervendo aqui com a gente, né? Que bom. Agradeço demais os parceiros. 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Tá falado, gente? 7h56, trazendo aí também, olha, o IBGE está com oportunidade, gente, olha só. IBGE abre mais de 8 mil vagas temporárias para o Censo Agropecuário 2026, com salário de até R$4 mil, é isso mesmo. O Instituto Brasileiro de Geografia e Estatística está com as inscrições para um novo processo seletivo simplificado destinado à realização do 12º Censo Agropecuário, Florestal e Agrícola. Ao todo, estão sendo oferecidas 8.238 vagas temporárias em diversas funções, com salários que variam de R$ 2.126 a R$ 4.008, além dos benefícios. As oportunidades estão distribuídas em todo o país e contemplam atividades administrativas, operacionais, supervisão e suporte tecnológico, voltada à execução de pesquisas, consideradas uma das mais importantes para o levantamento de informações sobre a produção rural brasileira. As inscrições devem ser realizadas exclusivamente pela internet, por meio do site organizado, o site IBFC, organizador do processo seletivo, até as 23 horas do dia 1º de julho. A taxa de inscrição, atenção, é de R$ 53,00. Candidatos inscritos do Cadastro Único e doadores de medula óssea que atendam aos critérios do edital podem solicitar a isenção do pagamento. Além da remuneração, os contratados terão direito ao auxílio alimentação de R$ 1.192, auxílio transportes, auxílio pré-escolar, férias proporcionais e o 13º salário proporcional. 7h58, técnica Diesel Marçom. 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O tia do táxi lá em Taquarituba também, o Gilmar Rodrigues de Mello em Arandu, enfim, são a galera que tá aí mandando seu destaque aqui pra gente. 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Então a todos os nossos parceiros, fica aí o nosso abraço. Na sequência vem ele, Paulinho Ribeiro. Ao meio-dia tem mais informações com o Ernesto Diniz. Amanhã, sabadão, tem o Guia de Compras, hein? A partir das 7 da manhã com os nossos modão aqui, tá bom? 7h59, gente. Um abraço. Bom dia.

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bom dia, bom dia. Estamos chegando de bem com a vida e sorrindo para um novo dia e mais esta manhã. Hoje é sexta-feira. Ufa, demorou chegar, mas chegou a sexta-feira, né? Estamos começando o programa com as graças de Deus e a proteção de Nossa Senhora Aparecida, juntos ao vivo até o meio-dia. A apresentação é do Paulinho Ribeiro. Você participa comigo através do nosso WhatsApp 997-40-0824. Liga, pede sua música, dá o seu toque, dá o seu bom dia aqui na Paulista. Tá começando agora e começa assim o programa de hoje. E agora é 8 horas, 9 minutos. Tá começando.

Fofoca do ano. Paulista, 8:16. Bom dia, bom dia. 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
1: Em Avaré 8:18.
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0: Uma salva de palmas, Murilo Ru.
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0: Paulista 8:33. Bom dia, bom dia. 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
0: Paulista 8:38.
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Chico Rei, Paraná, volta pra mim. Paulista, 8h51, faltam 9 minutos para as 9 horas da manhã. Bom dia. Tá tudo bem com você nesta manhã? Amanhã de sexta-feira, sextou, bebê. 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
3: Paulista, 8:56.
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7: A Inglaterra começou com tudo sua campanha na Copa do Mundo de 2026. Pelo Grupo L, os ingleses venceram a Croácia por 4-2 no estádio de Dallas. O destaque da partida foi Harry Kane, que marcou duas vezes. A Croácia chegou a reagir e empatar o jogo em duas oportunidades ainda no primeiro tempo, mostrando poder de reação. Mas na etapa final, Bellingham e Rashford garantiram a vitória inglesa. Resultado importante para a Inglaterra, que larga forte na competição, enquanto a Croácia já fica pressionada para os próximos compromissos no Mundial.
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0: expectativa e realidade. Paulista FM, agora são 9h14. Bom dia, tá tudo bem com você nessa manhã? Hoje é sexta-feira, viu? Sextou. 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
1: Valeu, Chicão. Agora são 9:16. 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Bom dia, Pedrinho. 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
2: Paulista 9:20.
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0: pedi.
1: Bruno Marrone, um bom perdedor. Paulista, 9:36. Bom dia, bom dia. Gente, o Sindicato dos Trabalhadores Rurais de Avaré atende Avaré, Arandu, Água de Santa Bárbara, Cerqueira César, Iaras e Pardinho. Feliz se você também tem a direito a consultas médicas, consultas odontológicas, consultas jurídicas e auxílio na aposentadoria. Bom dia para os diretores do sindicato, o Adão, que é o tesoureiro, o Luizão, o diretor-presidente. Alô, Luizão, bom dia, rapaz. Firme aí, força. Andréia, gerente, a Daniela, a Rosana, lá em Cerqueira César, a Larissa. Tá chegando a hora, viu, Luizão? Hoje, daqui a pouquinho, tem Brasil, logo mais à noite, hein? Vamos torcer junto. São 9:37, ao vivo até o meio-dia na companhia do Paulinho Ribeiro. 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
1: Paulista 9:40.
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10: Muito bom dia, ouvinte da Rádio Paulista. Bom dia, Paulo Ribeiro, logo cedo aqui no feirão do Banco Pan. Estamos agora com o Bruno. Ah, tem muita coisa boa, né, Bruno? Bom dia.
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0: Mexer com as cowgirl é problema.
1: Feliz Justi, as Cowgirls. Agora são 10 horas e 19 minutos. Bom dia, bom dia. Gente, apareceu agora de manhã aqui um boliviano reclamando que ele perdeu aqui os seus documentos, viu? Tá pedindo que se alguém encontrou uma pochete com um celular e documentos em nome de Wilder Bermudez. Ele é boliviano, inclusive o passaporte, sem documentação dele, coisas pessoais dele, estão nessa pochete, e o celular também. Se alguém encontrou, vier encontrar, por favor, entrar em contato aqui com a rádio, ligando aqui pra rádio, trazendo aqui, deixando aqui com a Rafaela, que ela já entra em contato com ele, viu? Pra saber como entregar, devolver os documentos do Wilder Bermudez. É um boliviano que perdeu os documentos aqui em Avaré, perdeu ontem à noite, hoje de manhã que ele perdeu, né? Então, são 10 horas e 19 minutos, 10 e 19, tá na Paulista, tá na companhia do Paulinho Ribeiro ao vivo até o meio-dia. Bom dia pra você que tá ligando o seu rádio agora, nessa manhã de sexta-feira. 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
2: Paulista 10h24.
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Patrícia e Manuela, chama o Samu. Paulista 10h41, agora bom dia, bom dia. 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
16: Paulista, 10:48.
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direitos iguais. Paulista, 11 horas e 17 minutos, 11:17. Bom dia, bom dia, bom dia. 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
3: Paulista 11:19.
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1: Vocês precisam admitir alguma coisa.

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Ame Rico e Zezé de Camargo, Estrada da Vida, Paulista 11:32. 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
4: Paulista 11:40.
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7: A Suíça venceu com autoridade a Bósnia e Herzegovina por 4-1 no Soft Stadium pela segunda rodada do Grupo B e assumiu a liderança isolada da chave. O grande nome da partida foi o jovem Johan Mazambi, que saiu do banco para marcar 2 gols e mudar completamente o jogo. A situação da Bósnia ficou ainda mais difícil após a expulsão do zagueiro Tarik Muharemovic. Com um jogador a mais, a Suíça dominou a reta final e ampliou com Rubem Vargas. A Bósnia ainda descontou nos acréscimos com Ermi Mavic, mas Granit Xhaka, de pênalti, fechou a goleada. Suíça 4, Bósnia e Herzegovina 1. Os suíços chegam a 4 pontos e dão um passo importante rumo à próxima fase.
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0: terminar. Agora são 11:53. 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Indo embora, na sequência vem aí o Ernesto Diniz e o Jornal da Paulista, segunda edição.
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4: 12:02.
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1: É, a população em primeiríssimo lugar, com certeza. Sextou. Ah, que sexta-feira deliciosa, não? Rapaz, jogo do Brasil. Logo mais, às 21h30. Já pode pedir sua cerveja, deixar gelando. Aliás, não precisa nem gelar, né? Só pedir pelo João Delivery. Entrega rapidinho pra você e trincando já sua cerveja pro jogo. Né? Vai assistir, vai curtir, vai torcer para o Brasil. Tem que torcer para o Brasil, né? Tem gente que fala, ah, não vou torcer para o Brasil. Mas moramos aqui no país, temos que torcer. Né? Tem nem, ah, eu torço pra Argentina. Vai morar lá na Argentina, então. Sassahara mesmo. Que torce pro Japão, mas é japonês, né? Japonês. Boa tarde, Sassu, tudo bem?
2: Boa tarde, Ernesto. É um segundo time de coração, né? Porque os caras são raçudos.
1: Não, falar a verdade. Japonês, e são organizados.
2: Há 10 anos que joga bola só, bicho. Tem que torcer pros hominhos.
1: Viu? E limpa até o estádio, você viu? Termina o jogo
2: limpo. Limpa o estádio. Viu? E tem estratégia. Você viu o técnico com a estratégia? 1, 2, 3, 4, 5. Ele jogou a estratégia 2,5 e fizeram o gol. Depois ele mostrou a estratégia 3. Vai saber que esse japonês estratégia, rapaz. Que loucura, não? Uma boa tarde aí, os meninos também da
1: Igu hoje. Estamos aqui hoje. Ó, sexta-feira diferente, diferenciada hoje aqui. Estamos recebendo o pessoal do Igu Mobilidade, Jão Delivery. Esses caras estão facilitando a vida de todo mundo, né? Porque na palma da sua mão hoje você tem toda facilidade. Então a gente vai falar sobre isso. Você que tá aí, empresário, quer investir a sua grana, comprar uma franquia da Aigo Mobilidade. Então, tudo isso você vai ficar sabendo a partir de hoje, a partir de agora, aqui no Jornal da Paulista. Leonardo, seja bem-vindo aqui à Paulista mais uma vez. Prazer em receber você.
3: Fala, meu amigo Ernesto. Boa tarde. Obrigado pelo convite mais uma vez. Sassahara, Dandara, mais uma vez, obrigado pelo convite. Sempre muito bom estar aqui batendo um papo com vocês e falando um pouco do que a gente ama, que é a Aigo, nossa empresa, né, Flávio? Construída aí a duras penas aí ao longo desses 7 anos, mas é sempre muito
1: sete
3: bom falar
1: já
3: sobre isso. Exato. Caminhando para 7 anos agora em dezembro.
1: Bacana. Flavião, seja bem-vindo mais uma vez aí. Prazer em receber você também aqui.
4: Muito obrigado novamente pelo convite. Eu, na realidade, já tô me sentindo de casa.
1: Tá em casa, né?
4: Já tô me sentindo de casa. E eu gosto muito de estar aqui com vocês. O papo é sempre construtivo, muito bacana. Obrigado, Sassa, o Sassahara, o Ernesto, a Dandara, que tá aqui com a gente sempre.
1: Bacana.
4: Muito obrigado, de verdade mesmo. E para abrir novamente as portas pra gente falar um pouco da novidade que tá chegando aqui.
1: Novidade. Aliás, vocês aí sempre inovando, trazendo novidades. Eu falei aqui nessa Sahara, que facilidade que tem hoje.
2: Rapaz.
1: Imagine você pedir, rapaz, né? Você tá lá no seu serviço.
2: Não quer sair do jogão?
1: Não quero, viu? Eu quero um carro, 5 minutos, tá na frente de sua casa. Sim. Com toda a comodidade, né? Enfim, carros aí confortáveis, motoristas treinados, né?
2: Educados.
1: Educados, né? Carro limpo, um ar-condicionado e tudo. Você vai pra sua casa, vai pra festa. Ah, eu vou pra uma balada. Rapaz, antigamente ia dar um medo, tinha que arrumar um cara pra o cara ir beber na balada.
3: Motorista da rodada, né?
1: Exato. É, motorista da rodada. É. Hoje, olha a facilidade. E agora o Jão Delivery também. Imagina você pedir aquela cervejinha gelada.
2: Como minha mãe diz, vou chamar o Igor.
4: Vou chamar o Igor. Só uma observação. O Jão, hoje, não é só bebida, hein?
1: Não é só
4: bebida. Acessar o Jão hoje vai ter lá peça de picanha, espeto, carvão. Ou seja, ele vai montar o churrasco dele no jogo da Copa. Num só aplicativo, num clique, ele compra o churrasco todo, bebida e o que vai comer também.
1: Meu Deus,
3: o Flávio mostrou essa arte do kit churrasco. Eu falei, caramba, tá top demais.
4: Sim.
3: E em casa hoje é dia desse churrasquinho.
1: É dia. Rapaz. Aliás, o Sassahara, tá valendo aqui a promoção, né?
2: Hoje promoção valendo pra você, ó. Você que tá compartilhando lá ou mandando o um zap aqui.
1: Rapaz, que tem de gente participando.
2: Nós vamos levar pra você aí, pessoalmente, pra você.
1: O que você vai levar o kit?
2: Vai ter uma Heineken geladinha pra você.
1: Oxa, não tem como eu participar disso.
2: Verde, o Ernesto não gosta muito de verde, mas é linda a bag. É linda a bag com copo, boné da Igor pra você. E vamos incrementar mais um copo Stanley da Paulista ali junto.
3: Aí sim.
1: Tá aí aqui, ó. Olha aqui, põe aí.
2: Tá na câmera
1: aí, ó. Olha só.
2: Olha isso, boné de primeira.
1: Kit bacana mesmo.
2: Vai dar briga isso aí hoje.
1: Gente do céu, viu?
2: Rapaz do céu.
1: Top
2: e é todos os jogos do Brasil. Tomara que o Brasil não seja eliminado.
3: Não, mas não será.
2: Vai ser em todos os jogos.
1: Para secar o Brasil, rapaz. O Brasil vai ganhar hoje, eu acho que uns 3-0, viu?
2: Estão falando 3-1. Você chuta quanto, Léo?
3: 4-1.
2: 4-1. Ou o Flávio?
4: 4-1 também, eu tava imaginando esse valor aí.
1: Eu vou, vamos ver quem vai acertar. O meu é 3-0.
2: Eu chuto 3-1.
1: 3-1. E você, Dan?
4: 4-1 também. Eu tava imaginando esse valor aí.
1: Vamos ver quem vai acertar. Vai. O meu é 3-0.

0: Responsabilidade, então. Bora. Então tá aqui, os meninos, nós estamos aqui para bater um papo com eles, tem muitas novidades, são empreendedores, são empresários, né? São pessoas que acreditam em Avaré, tanto que estão sempre investindo, inovando, né? Trazendo novidades para o nosso município, que é muito importante. Avaré está crescendo cada dia mais, né? E a mobilidade a gente sabe, né? Hoje, principalmente, a gente sempre fala aqui no jornal, tá uma dificuldade para você parar no centro da cidade, da, né, com essa reforma que tá tendo, do combate das enchentes. Aí o cara se preocupa com combustível, se preocupa com as motos que vêm, né, correndo para lá e para cá, porque é uma loucura, né, dos delivery, da entrega e tudo mais. Se preocupa em estacionar, com zona azul, com combustível, enfim. Exato. Não, tem a facilidade do aplicativo, gente do céu. Ah, eu vou para casa da sogra, eu vou para uma festa, ou eu vou pro trabalho, eu quero ir, né, me divertir, enfim. Hoje é a facilidade, tá na palma da sua mão, né? Tá bombando aí, Gol. Parabéns para vocês, né, que estão investindo em Avaré. Parabéns pela inovação que é o iGo. Como é que tá o iGo? Tudo certinho?
1: Tá tudo certo. Na verdade, o iGo hoje virou um grupo, a gente fala que é o grupo iGo Mobilidade, né? Ou o grupo iGo Tecnologia. Nós temos a mobilidade quatro rodas, né, que é o carro de aplicativo. Nós temos o delivery, que é as motos fazendo entrega para os comércios. Temos o João Delivery também. Então hoje, e agora o iGo Franquias. Então virou um grupo empresarial mesmo, trazendo todas as soluções aí na palma da mão.
2: Rapaz, os caras,
3: estão, tá de brincadeira, Ernesto.
2: Estão voando.
3: A ideia hoje do nosso bate-papo, porque o pessoal já sabe a qualidade do iGo, é absurdo, o pessoal, é só elogios, né? É uma empresa que veio para realmente, como você falou, facilitar a vida, né, do cidadão, e não só a Avaré, como toda a região, mas também veio agora para você que sempre andou no iGo e falou, cara, esse negócio aqui que os caras lançaram é um negócio de outro mundo. Agora é a oportunidade de você também estar junto disso aí, Ernesto, porque o mais legal de quando uma empresa faz sucesso é você poder fazer parte dela. Sim. E aí a abertura disso tudo, eu quero que vocês expliquem como vai funcionar, quem tá nos ouvindo, tem empresários ouvindo a gente, muita gente ouvindo.
2: Sim.
3: Já, ó, 212 pessoas, já passou a meta lá, já ao vivo.
0: Esse aí tá ao vivo.
3: Ao vivo. Queria agradecer a todo mundo que tá ouvindo. Então você que tem aí no meio do pessoal que tá assistindo, ou tá ouvindo, ou tá no FM, tem interesse em tá investindo uma grana, falar, meu, eu preciso fazer um negócio que agora eu tô com uma grana sobrando aí e quero fazer um investimento para ser rentável para mim futuramente. A iGo tá aqui agora abrindo as portas da empresa deles para vocês se transformarem em franqueados. E isso que é bacana, porque você consegue ter uma visão já pronta, porque o sucesso já tá aqui na nossa frente. Então não é uma empresa sendo lançada e vamos ver o que vai dar. É uma empresa já consolidada na região e aí abrindo agora as portas. Então eu queria que explicasse para nós, né, Ernesto? O Ernesto já vai comprar uma aqui saindo aqui do jornal?
1: Três. Já escolheu uma, já falta duas para
0: escolher. Já fecha, né?
3: Como que funciona pra gente começar a entrar nisso aí, Léo? Pro pessoal que tá ouvindo.
1: Eu vou começar,
3: gente.
1: Depois o Flávio termina a explicação.
3: Beleza.
1: Só observando, quando nós conversamos a primeira vez, essa rara, seis anos e meio atrás, mais
3: isso,
1: ou menos, né?
3: Foi.
1: Eu entrei em contato com o Sassahara, falei, viu, eu queria anunciar o meu aplicativo.
3: Tô com uma ideia.
1: Tô com uma ideia. Mas o que é? Falei, um aplicativo pra gente, né, mobilidade, mas é igual a Uber. Falei, é sabor Uber na época,
3: isso,
1: né?
3: Isso.
1: E hoje eu falo que a Uber é sabor Ego, vamos dizer Ego, assim, essa que é a ideia.
3: Certeza.
1: Aí naquela época ninguém queria ser sócio do Leonardo e do Flávio.
3: Olha.
1: Ninguém acreditava, ninguém botava fé e torcia o nariz, né? E aí depois o sucesso começou a acontecer, trabalho, motoristas, parceiros, ponta firme, aí começou a surgir interesse, viu, mas como é que eu faço para ser sócio?
3: Isso.
1: Como que eu faço para entrar nessa também? Como que eu faço para crescer junto com vocês? Aí surgiu o nosso estudo de viabilidade de tornar uma franqueadora e fizemos a formatação já para possibilitar a quem de fato quer entrar nesse mercado e empreender em um negócio que tem um payback, um retorno de investimento rápido, uma margem muito saudável. E um detalhe importante, os estudos, e você que é um cara estudioso, vocês, quando você lança um negócio, você começa um negócio do zero, até você ter uma maturidade básica, é pelo menos 2 anos.
3: Sim,
1: ali, ó, dois anos, acertando e errando. Quando você compra uma franquia que já está testada, validada, comprovadamente de sucesso, é rápido, porque
3: exatamente,
1: já compra o nosso conhecimento, compra o uso da marca e o nosso know-how. Essa é a ideia da franquia. Por isso que nós resolvemos abrir essa oportunidade a todos. Então, você que quer ser o dono do iGo na sua cidade, a hora é agora, né, Flávio?
0: Aí, Flávio, agora a bola tá com você, hein?
4: Então, e o detalhe é que o pessoal sempre pergunta, nossa, mas quando a gente costuma apresentar, né, pro futuro franqueado, pro futuro investidor, eles falam, nossa, mas se eu compro uma franquia disso,

0: daquilo, o retorno é de 10, 12, 15%. E o iGoal tá me trazendo 30, 35, 40%.
1: Caramba!
0: E um payback tão rápido. E é porque tudo envolve tecnologia. A tecnologia, ela permite com que a pessoa trabalhe de onde ela esteja, sem que ela precise ter um ponto físico.
2: Sem pra... aluguel, sem funcionário. Exato. E sem estoque.
0: Ele que vai operar.
1: Absurdo, é absurdo.
0: Entendeu? Verdade, então o retorno ele é rápido. A gente fez até uma apresentação que o retorno estava dando de 8 a 10 meses o retorno do investimento já voltar para você. Então é uma oportunidade assim de que quem quer investir e ter um retorno bacana, pode ter certeza que com o nosso conhecimento, que o pessoal fala o know-how que a gente tem,
1: né? O know-how.
0: O nosso know-how.
1: Fica chique, né? Falar bonita, know-how. Né?
0: Eu demorei para entender a questão dessa palavra aí, mas todo o nosso conhecimento, que demorou mais que 2 anos para a gente adquirir, bem mais que 2 anos. 2 anos é o mínimo para você começar, né? E conseguir aplicar isso aí em meses. A pessoa já conseguir ter uma alavancagem muito boa na cidade dele. Então, é uma oportunidade que quem vier com a gente pode ter certeza que não vai se arrepender mesmo.
1: E aí, por exemplo, assim, vocês já estão em várias cidades, né?
0: Sim.
1: Quantas cidades vocês estão hoje?
2: 20 cidades.
1: Exato. Mas aí, a pessoa pode comprar uma franquia, por exemplo, de uma cidade que já está andando, já está funcionando?
2: Tudo negociável. Na verdade, a ideia é potencializar ou agilizar o crescimento por meio das franquias. Então, o foco principal sempre será abrir novas praças, novas cidades. Mas as cidades que estão em operação, obviamente, nós temos um sistema de precificação que estamos aí para conversar.
1: Tem um preço diferenciado, né, Flávio? Já quer.
2: Exato. Já pega o carro andando,
1: dizer assim. Né? Tudo depende do bolso do caboclo nessa sala.
3: O Cláudio perguntando aqui, deve ser um absurdo de caro, porque a rentabilidade é muito alta. Olha aí, a pessoa já tá achando.
0: É aí que a pessoa se assusta também.
2: Nós colocamos uma captação de lead na tela do nosso aplicativo. E eu tô recebendo, cai no meu WhatsApp direto, tá? Tô recebendo em média de 40 leads por dia.
1: Nossa, 40
2: pra abrir leads. Negociações, né? Só que entre eles, bastante pessoas que utilizam o aplicativo no dia a dia, motoristas e tudo mais, né? E desses 40, eu recebi só hoje 5 pessoas querendo comprar a Varé.
1: Olha!
2: Aí eu expliquei como é que funciona, rapaz, que a ideia é potencializar outra cidade,
1: a Varé tem um preço especial.
3: Mas é negociável, né?
2: É negociável, mas eu falei, vamos abrir em outra cidade, a gente apresenta um projeto certinho, me fala qual seria a segunda opção fora a Varé, então, que a gente bola um projeto bem bacana, né?
1: E é nível nacional, né?
2: Nível nacional.
3: Eu falei no zap pro Léo, eu falei assim, imagina, o Brasil é tão grande, você imagina lá pro Nordeste do Brasil.
1: Brasília.
3: Então, assim, é um ramo que não tem limite. O céu é o limite, realmente, exato. Porque o Brasil é muito grande. E quanto mais você se afunda lá pro Nordeste, mais a mobilidade tá escassa.
2: Exato.
3: Né? Lógico, a gente tá falando do sucesso, Ernesto, claro. De um estado que a gente fala que é mais fácil, porém muito competitivo com o estado de São Paulo. Tem tudo. Uhum. O pessoal tem um poder aquisitivo mais alto, o pessoal pode comprar um carro. E mesmo assim, o sucesso é igual. Então, você imagina nos estados aí, Minas Gerais, ali o norte de Minas, que é um estado ainda que tá ainda em construção, vamos dizer, perto de São Paulo, uhum. né? Uhum. Ali, Paraná, norte do Paraná aqui. Exato. Que ainda são cidadezinhas ainda que estão em construção. É absurdo o negócio. Eu montaria no Paraná, viu, Ernesto? Aqui no
1: Jacarezinho.
2: Exato, é uma ótima
1: Londrina, Maringá, né, gente?
3: Rapaz,
1: cidades universitárias.
2: Ontem recebemos um investidor, nós já conversamos semana passada, ele retornou ontem e vem semana que vem fechar. A princípio tá tudo encaminhando para fechar. Ele vai comprar, não é bom ficar dando spoiler, mas já tá bem alinhado.
1: Fala só para nós.
2: Aqui. Já negócio, só tem quantas pessoas agora?
3: Agora, passou 200 pessoas já
2: então,
3: ao vivo. Tá.
2: Então ontem nós negociamos Franca, já tá praticamente fechada a cidade de Franca.
1: Baita cidade.
2: E ele já deixou a palavreada e vamos até colocar um pré-contrato na próxima semana para Ribeirão Preto também.
1: Rapaz,
2: são duas Ribeirão cidades Preto, aí bicho. Que já tá 99% fechado. Temos negociação em andamento para Bauru, para Marília, Cajati,
1: nossa,
2: Barra mano. Bonita,
1: Itapeva.
2: Itararé é uma cidade
3: Itararé também, operação, cidadão, não é?
2: Está em operação, tá legal e já tá 99% vendido também, já o carro rodando, vamos dizer assim.
1: Viu? Rapaz, o Sassa, eu falo assim, sabe aquele jogador de futebol, né? A gente tá no clima da Copa, que desponta assim no futebol de salão, aí eu falo assim, esse moleque é bom de bola. Vamos tirar um retrato com ele, uma foto com ele?
3: Vamos fazer.
1: Porque
3: já.
1: Depois você não vai ver mais.
3: Não
1: vai
3: achar mais.
1: E vai acontecer com esses dois aqui. Aproveita e
3: vê. Ah, é. Os meninos, eles estão com uma visão tão ampla do negócio que você, se você comprar a franquia, o trabalho de marketing que eles estão fazendo é absurdo. Sim. Eu tava conversando com o Richard, viu? O Richard é um outro marqueteiro, assim, que eu falo.
2: Ele é professor.
3: É professor de marketing. Eu falo assim, Richard, o pessoal da Ego também tem uma visão, assim, absurda de marketing. Eles estão fazendo uma marca tão sólida, tão forte, que assim, concorrente chega até tremer de entrar aqui. Fala, vamos pular a varé, vamos para outro canto. E porque o trabalho está sendo muito bem feito. Então, o franqueado é igual a rede do McDonald's, né? Não precisa muito pensar
2: exato
3: no formato, porque vocês já pensaram em tudo. Sim. Vocês estão fazendo, olha, por aqui dá, aqui, por aqui dá retorno, por aqui não dá, por aqui vai ser legal. Exato. Então, o franqueado vai ter uma assistência de falar, olha, o Léo e o Flávio falam assim, olha, você vai por aqui eu tenho certeza que vai dar retorno, porque para nós sentimos que isso foi, e na, como você disse, desde o início na pele, não é uma coisa montada.
2: Exato.
3: E vamos ver se vai dar certo, é uma coisa que vocês fizeram ali na unha, né? Uhum. Pra que, sentindo na pele o que vai dar retorno. É interessante a gente falar uma linguagem mais ampla, e quando eu vejo você fala muito payback, a gente fala payback, payback, a pessoa fica, o que será que é payback, né, cara?
1: Mas payback é como os cantores.
3: Na linguagem, olha lá, playback é cantor.
2: Deixa eu cortar aqui. Depois a gente volta lá do payback. Me lembro, senão eu não vou lembrar.
3: Conte.
2: Nós participamos de uma imersão na segunda-feira em São Paulo.
3: Sempre, lá
2: com o Eduardo Schroeder, o fundador da Xerimbão. O cara é avião. Beleza. Aí
3: famoso.
2: Recebemos a divulgação do evento, tava lá. Muito over delivery.
3: Ai, ai, ai.
2: Vai vendo.
3: Over
2: delivery. Aí o Flávio. Ô, mano, rapaz, o que será que é over delivery? Eu falei, Flávio, Flávio, deve ser algum patrocinador que vai mandar lá uns lanches pra gente,
3: McDonald's.
2: Eu falei, serião. Vou mandar lá uns lanches do Mac pra gente comer lá, um delivery de graça, sei lá, né? Aí depois fomos pesquisar que o over delivery é transbordar isso, o que é proposto,
3: isso,
2: é entregar muito mais.
3: Exato,
2: né? Então a mesma coisa é o payback, tem gente que não sabe o que é. Nós não sabíamos o que era o over delivery até sábado, vamos dizer assim.
3: Sim. Né? Então muita gente não sabe, porque o marketing mistura muita linguagem americana.
1: É. Tá, não, sei não que. Internacionalizou, né?
3: Internacionalizou.
1: Agora é feedback,
3: know-how,
1: over delivery.
2: Over delivery.
1: Payback.
2: Over delivery. Que é o payback, então?
3: Que é o payback, Flávio? Vai lá.
0: Então, explicando no inglês.
3: Oh.
0: Opa! Payback, de pay, de pagamento, back é retorno. É o retorno do que você investiu. Então, o payback, o retorno do que você investiu no iGo, gira em torno de 8 a 10 meses.
3: Você viu?
2: A média das franquias, hein, pode pesquisar depois, a média é em torno de 16 a 22 meses.
3: Isso,
2: a média.
3: Isso.
2: Média.
3: A média?
2: Exatamente.
3: Isso, a média.
2: Então, a gente consegue um retorno mais rápido.
1: Ô, Sassa, a galera participando aqui, eu tô assanhando a turma aqui com os bonés, né? O pessoal falou, viu, e esse boné aí, como é que vai fazer? Vai sortear ou vai junto com o kit da
3: depois? Vai com o kit, e vamos sortear um aqui no final do jornal, então.
1: Então, tá valendo.
2: Pode sortear que eu mando mais.
3: Depois, aí, manda mais. Pronto.
1: Então, tá valendo. Galera, mas
3: pode
1: tem,
3: participar
1: tem que entrar no. Tem que participar pelo Facebook.
3: Não,
1: então.
3: São. Porque assim, como nós fizemos um negócio diferente, não vai copiar o concorrente nós aí, não, viu? Porque nós fizemos diferente. Nossos sorteios, Ernesto, porque como a gente tem
1: nossa,
3: bastante
1: tá
3: gente.
1: Excitado,
2: tá nervoso.
3: Como tem bastante gente que participa e não tá na rede social, pessoal mais idoso, pessoal com mais idade também, ou não acessa, falou, viu? Vocês tinham que fazer um canal também pra gente participar sem ser só pro Instagram. Eu não tenho Instagram, tenho Facebook, eu tenho. Aí eu falei, então, viu, tem duas formas de participar. Uma pelo Instagram e uma mandando no zap aqui na Rádio Paulista, 99740-0824, mandando o João, né? Então, esses dois, dessas duas formas, a gente vai sortear pra vocês.
1: É por isso que encheu de João.
2: Sorteia dois, então, pô, né?
3: Sorteia dois kits?
2: Então
3: fechou. Dois kits então, Ernesto. Tá aí, ó.
1: Tá aí, ó. Vamos sortear, vai sortear hoje? Porque hoje
3: vai sortear daqui a pouco. Né? Daqui a pouco a gente quer levar na casa da pessoa.
1: Rapaz,
2: esse japonês tá nervoso hoje, hein?
3: Tamo brabo.
1: Você tem meu endereço? Já sabe.
3: Já sei onde você mora de novo.
1: Então tá valendo, então, ó. Deixem aqui, vai ser o sorteio hoje, né? O Sassahara com a equipe de jornalismo da rádio vai levar hoje na casa pra você assistir o jogo. E tem que tirar uma foto, né?
3: Não, mandar, não, vamos marcar o Jean Delivre. Você vai dar o palpite do jogo.
1: E olha, rapaz.
3: Vai dar o palpite do jogo. E aí no próximo jogo do Brasil nós vamos fazer o outro kit e vamos levar pra você também.
1: Ah, então tá chique demais, hein, rapaz?
3: Muito bacana.
1: Então participem aqui, e pelo WhatsApp, né? 99740-0824 da Paulista.
3: Nessas duas formas, os dois vai ser juntado, a Rafaela já tá juntando todos os nomes, todo mundo tá participando, a gente vai jogar no sorteio e aí é a sorte de quem ganhar, meu amigo.
2: Posso concorrer também?
3: Pode, claro.
1: Então.
3: Pode, pô.
1: E mudar um pouco, depois a gente volta na Igor, lógico que a gente tem um papo bem bacana pra falar sobre tudo isso, já parabenizando, que tem de gente mandando, que Otávio, motorista Daigol, Luizão, tá todo mundo aí participando e todo mundo concorrendo, né? Os sabe caras
3: quem que é nosso também. Maiores fiscalizadores da rádio, Ernesto? Os motoristas.
1: Acho que eles mandam lá no grupo, falavam, se você não mandar uma mensagem. Lá, é isso mesmo. E estão dando placar, estão dando palpite aqui, a Magali Gomes lá de Cerqueira César, 2-1 pro Brasil, o pessoal tá mandando palpite aqui.
3: Bacana.
1: E João Delivery, como é que foi a vinda do João Delivery aqui para Avaré? Vocês trabalham com todas as marcas e bebidas, lembrando.
3: Diferencial, ó, é
1: esses
3: isso.
1: Meninos que vocês estão vendo aí, assistindo aí no Facebook e YouTube da Paulista, são aí os caras que trouxeram para Avaré a Igo Mobilidade, que agora estão vendendo as franquias, né? Você que pode levar para sua cidade, entra em contato pelo aplicativo mesmo, né, do Igo. E também o João Delivery, ó. E esse aqui tem Heineken, viu? Galera gosta da Heineken,
2: é multimarcas, né? Mesmo.
1: É multimarcas.
2: Tem Coca, tem tudo. E tem o kit churrasco.
1: Não.
2: O negócio é doido.
3: Viu, kit Ernesto? Churrasco? Quantas coisas, viu?
2: Sim, eu sei. Tô sabendo.
1: Mas hoje eu vou ter que acessar o aplicativo lá, porque olha,
3: rapaz. Tem jeito.
1: Aliás, é muito bom e a entrega é rapidinho. E como que foi? Vocês analisaram tudo o mercado de Avaré? Porque Avaré, a galera curte mais. Ainda mais sexta-feira, futebol e tudo mais, o pessoal curte. E como que foi, né, a introdução do João Delivery aqui no nosso município? Lá?
2: Tá, no processo de formatação do iGo para franquias, nós recebemos uma missão, né, do pessoal que fazia nossa mentoria, que era estudar franqueadoras. Então, estudem franqueadoras de diversos segmentos e vamos conversar sobre isso na próxima semana. O que vocês viram, o que vocês aprenderam e tudo mais e tal, e tal, e tal, e tal. E começamos a estudar diversas franqueadoras do mesmo segmento do nosso e totalmente fora do nosso segmento. Aí apareceu o João. Começamos a pesquisar, surgiu o João. Falei, João? Aí, que nome sem criatividade, né? Falei, nossa, que nome. Aí pesquisando outras, apareceu de novo o João. Falei, rapaz, mas esse nome não tem criatividade nenhuma. Aí pesquisando outros segmentos, apareceu o João. Falei, vamos ver o que é esse negócio.
1: Que bacana.
2: Vamos ver o que é. Aí aprofundamos, conversamos. Sim. O Flávio ficou mais empolgado do que eu na época.
3: Já,
2: eu
3: disse,
2: não, vamos ter que abraçar, vamos ter que ir pra cima. Em resumo, entendemos que tinha espaço, que tem mercado para isso, porque é um aplicativo multimarcas que a gente credencia, né, as adegas. Sim. Parceiras. E aí chegou na hora de fazer a revisão da tarefa, né? As nossas mentoras, né, do processo de formatação, falou, viu, Leonardo, vocês estudaram as franqueadoras? Falei, estudamos, tanto estudamos que compramos uma franquia. Aí nós resolvemos comprar a franquia do João para poder trazer para Avaré essa praticidade em delivery de bebidas. Então a gente fala, bebida gelada, multimarcas, é no João.
0: E tá sendo uma inovação mesmo, o pessoal tá gostando bastante. É aquilo que eu falo, hoje tá em falta no mercado essa qualidade, né? E você ter um aplicativo que tenha todas as marcas, que tenha um kit churrasco para você montar ali. Ou seja, tem você comprar as carnes separadas, os espetos separados, que é o pacotinho, e tem a opção já do kit montado, que é o carvão, vem a picanha, e é peça, cara. Cada peça de picanha, vixe, que é inacreditável.
3: Tudo selecionado.
0: Não, selecionado. É coisa linda de ver mesmo. Então, tem sido uma inovação, superou as nossas expectativas mesmo. Tanto é que tem gente que entra em contato, viu? Como que eu faço pra pedir? Ô, tô tentando pedir aqui, me ensina, me ajuda. É um aplicativo muito fácil de mexer, mas tem um pessoal que tem uma certa dificuldade. Mas tá sendo um estouro. Superou nossas expectativas mesmo.
1: A facilidade, né, das pessoas. A pessoa chega, Sassarra, na casa, depois de serviço, correria, pede a carne, passa até no mercado, compra, assim, se assado. Chegou lá que faltou carvão. Aí, nossa, ninguém quer ir, né? Depois, né? Falou, eu não quero, eu não vou.
3: Isso.
1: Rapaz, você entra lá, tá aqui, ó, carvão do aplicativo João Delivery, ó.
2: Exato.
1: Carvão.
2: Olha,
1: O cara sabe, viu? Quer Coca-Cola, tem Spa, tem, que mais? Brahma Zero, tem a Michelob, que tá bombando.
3: Qual que tá bombando? Michelob?
1: Eu sei que não é, você que é light.
3: Isso.
1: Você tá na canetinha ainda?
3: Tô na canetinha.
1: Então é o seguinte, pra você que tá na canetinha, a Michelob, ela não tem glúten.
3: Ah,
1: e é gostosa, viu?
3: É muito gostosa.
1: Gourmetizada.
3: Gourmetizada.
1: Então, pra você que não quer engordar, né? Que tá light, academia, falou, quero tomar uma cervejinha, mas que não dê barriga.
0: Sim.
1: Essa daí.
3: Rapaz.
1: A Ultra também, né? As
3: outras marcas. Mas, viu, é o aplicativo que tem a Heineken.
2: Sim.
3: A Heineken.
2: A verdinha
3: é mais tomada do Brasil hoje.
2: Eu fiz um churrasco em casa esses dias, convidei o pessoal, aí, pessoal, não precisa trazer nada. Aí o pessoal chegou pro churrasco em casa. Falei, pede no João, irmão.
3: Pede
2: não
3: no João.
2: Não tem bebida aqui, não. Exatamente. Pede no João. Pede no João. Não.
1: Você
2: pede
1: recebeu
2: no
1: esse convite aí?
3: Olha que legal, viu? Agora o Léo falou uma coisa, Ernesto, que quebra a perna daqueles bicudão, hein? Rapaz, cheguei de última hora aí, não deu tempo de passar.
2: Isso.
3: viu? Depois eu peço. Não, pede já aí.
1: É, já rapaz, pode.
3: Ele já chega na porta aqui.
1: Não, e aquele cara, né, que aí chega lá, já que a gente tá falando de cerveja, hoje é tipo jogo do Brasil, né? A gente falando da Heineken. A Heineken hoje, né?
3: Nossa todo senhora.
1: Mundo adora a Heineken, pegou essa cerveja. Aí o cara leva lá, não sei se tem ainda, Cristal, né?
2: Bavária.
1: Bavária.
3: Bavária, meu Deus do céu.
1: Da minha
3: céu.
1: Época que eu bebia.
3: Glacial.
1: Glacial. Malte 90, a gente nem sei se
3: existe.
1: Mas aí o cara chega com uma cerveja assim, não, cada um tem o seu gosto, mas aí o cara leva aquela cerveja dessas marcas mais inferiores, aí vê lá aquela Heineken geladinha,
3: canela de pedreiro.
1: Qual que o cara vai beber?
3: Rapaz, pô,
1: você não toma sozinho? A minha tá meio quente, né?
3: É. Pede no João que vem geladinha.
1: Aí o cara vai cair do cavalo, falou, ó, né, tão tomando só Heineken aqui, ó, pede aí no aplicativo, porque fica chato, né?
3: E o que é o bom do aplicativo? Cartão de crédito.
1: E o Pix?
0: Agora o Pix. São várias formas de pagamento. Antes estava só o presencial. Agora foi colocado o Pix online, que Pix ele paga, já consta. O cartão de crédito online e o NuPay. A pessoa que tem a Nubank, ele tá integrado ao João. A pessoa faz o pagamento direto do aplicativo da Nubank e já chama o...
3: Pode ser em dinheiro que você paga depois, Nubank.
1: Rapaz.
3: É, ué. É isso mesmo. Que beleza,
0: hein? É muito
2: próxima,
0: bom.
2: A próxima edição desse churrasco em casa... Vocês estarão
3: aí, rapaz, opa, convido, ó, mas, convite feito, hein?
1: Mas baixa o aplicativo.
3: Tem que baixar o aplicativo.
1: Se chegar lá.
3: Chegar lá, sim, né? Fala, viu, baixa já e já pede já.
1: Não que tem bacana. Essa, viu? Não tem essa. No meio do churrasco, no meio do jogo, né? Você tá
3: sempre
1: lá.
3: Assim, aparece, não, sempre aparece, sempre aparece.
1: Você tá lá no meio do jogo, cara, gostoso lá. E vai lá. Daqui a pouco, viu? Acabou a cerveja. Quem que vai buscar?
3: É.
1: Viu? Acabou isso aí, gente.
3: E outro também.
1: Você já tá vendo
3: o que o cara tomou uma, duas cabos de brina? Tá cheio de comando pra cidade.
2: Sim.
3: O cara vai ter que ir no mercado buscar, vai ter que ir no tal. Eu vou pedir já no João, porque daí já acaba o problema.
1: Já. Aí você manda a mulher fica louca. Né?
3: Nossa, mas
2: eu sempre tive problema com carvão. O Flávio, quantas vezes ele tá vindo pra casa, churrasco?
3: Puxa, aí ele, o carvão.
2: Tá tudo certo. Pô, Flávio, é só o carvão que falta. Agora não, carvão, é carne, é a cerveja, é o que precisa.
0: Agora não vai precisar ficar ligando. Flávio, traz o carvão, pede no João aí.
1: Aí, ó.
0: Que detalhe, só uma observação. Hoje, exclusivamente hoje, devido ao jogo do Brasil, tem desconto em todo o aplicativo.
3: Ô, louco.
0: Além de já ter um preço bacana, ter uma qualidade legal, variedade, tem desconto. Baixa o aplicativo, não esquece de baixar o aplicativo para pedir sua cerveja, sua carne pro churrasco.
3: O Ismael tá perguntando, tem limite municipal isso aí? Como que funciona? Vai até a represa? Como que funciona? Vai até o...
2: Vai até a represa.
3: Aí então, Ernestão, tá feito o negócio.
1: O cara chegar, acabou a cerveja na hora do churrasco lá, na hora do jogo. Pô, vocês estão com de retirada também ou só tá no delivery?
0: Pode retirar no balcão também. Só falar, se vocês me permitirem, quem são os nossos parceiros,
3: pode,
0: né?
3: Falar.
0: A gente tem o Julie Nargues, que tá ali no lado pro lado do presidencial. Tem a Tiers Conveniência, que tá na Avenida Paranapanema.
1: Tem uma carne lá que
0: é exatamente.
1: Melhor carne de Avaré.
0: E também a Casa do Produtor, que fica ali na Paranapanema 277, que é do Gabriel, o pessoalzinho lá. Então,
2: Pinheiro Machado
0: 277. É, pegamos só o pessoal de qualidade mesmo, que tem produto.
2: Eu, pra mim, que lá era só carvão.
3: É. Ah, eu não sabia que tinha.
1: Tem gelo,
3: sabia.
1: Tem madeira.
2: Só carvão.
0: E
2: carvão,
0: ele tá com um freezer também, só pra colocar carne também.
1: Então, deixa só pra gente entender. O João Delivery é assim. Vocês então administram, tem essas adegas credenciadas.
0: A gente administra tecnologia.
1: Ah, eu posso retirar. Ah, eu vou retirar lá no Chairs, lá na Avenida Paranapanema. Já tá lá, só chegar e pronto. Ah, que legal, gente. Olha.
2: A ideia é potencializar a venda desses parceiros.
3: Exato.
2: Essa que é a ideia.
3: Entendi.
2: O nosso propósito é impactar a comunidade onde nós estamos inseridos, obviamente, sempre com a mobilidade de qualidade, etc. Movimentar a economia e mesma coisa em relação às conveniências. É potencializar e aumentar as vendas dos parceiros.
0: É fortalecer o pessoal daqui mesmo.
1: Por exemplo,
0: mesmo.
1: E isso que eu ia falar, é só para Avaré, por exemplo, você pode também potencializar e pegar uns parceiros de Cerqueira César aí? Não, aí é outra.
2: Por enquanto só Avaré.
3: Mas com certeza, logo vão vir aqui para
0: anunciar. Viu, para você ter uma base, como o Aigo começou, e Biúna e Avaré junto. O pessoal de Biúna já tá falando, viu? Traz o Jão pra cá, traz
3: vai
0: o Jão pra cá.
3: Vai gostar junto.
0: Então, assim, é o pessoal que tá gostando do que tá vendo e tão animado a gente levar pra lá também. E é uma possibilidade também.
3: Olha aí.
1: Sassahari, quem vê esses caras aí hoje bombando, vendedores de colchão, de mesa, de vendedores de imóveis. Acreditaram, né?
3: Sim.
1: Confiaram, igual estudaram. Foram, vamos ver isso aqui, vamos ver ali. Deus abençoe, com certeza,
3: exato,
1: né? Aí tá um sucesso, só progredindo. E eu tava vindo pra cá, você passa na cidade, o Sassahara falou, e a gente, como trabalha com publicidade, né? Com marketing, a gente analisa tudo e a gente vê demais. E você repara na cidade, qualquer canto, nos quatro cantos da cidade tem Aigô.
3: Sim.
1: Você passei agora ali perto da banca ali do Kia ali, né? Uhum. Já tem lá o banner. O banner do Aigo. Subindo já tem um monte de propaganda. Onde você anda na cidade, então muito quer dizer. Pintado, né? Não, vocês estão muito bem no marketing, igual o Sassahara falou, um marketing agressivo. Isso aí tá trazendo muito retorno. E o cara vai chegar aqui em Avaré para visitar e conversar com vocês.
3: Dá até medo.
1: Aí o cara vai chegar e falar assim: puxa vida, os caras são fortes, meu, é o marketing do cara. Então, quer dizer, fortalece a venda das franquias para outras cidades, né?
2: Sim, exato. Eu até comentei numa das entrevistas passadas aí. Certa ocasião, um aplicativo que até tem um potencial semelhante ao nosso, marcou de vir para Avaré fazer uma reunião com os motoristas, para tentar entrar em Avaré, né? Aí na época o pessoal, não, vai chegar um aplicativo novo, tal, e o cara veio para a reunião. Aí o cara, na reunião ali com os 4, 5 motoristas, você tá ficando louco, como é que vocês me chamam para vir para cá para trazer um aplicativo? O pessoal que não tava rodando com a gente, né? Cheguei na praça, na frente da igreja, um balão em cima de uma carreta. Aí você anda mais um pouco, um carro adesivado. Aí você passa do lado, você vê um outdoor dos caras.
3: Liga o rádio,
2: você vê um telão. Você liga o rádio falando dos caras, até logo.
3: Esquece. Lixeira pra rua. Lixeira. Não, você falou do marketing e tem um detalhe logístico também. Atrás de tudo isso, porque a gente fala assim, o marketing, ele tem um poder de pegar o produto seu e fazer com que ele venda. Mas com que ele tenha retorno já é outra parte, já entra a parte logística, sim, né? Que é uma parte que eu acho que é muito importante também e que eu fico só de olho em vocês, que vocês fazem essa parte com maestria, porque assim, ó, vamos lá, vamos falar, por exemplo, você faz um marketing, olha, então o Aigô vai estar no show do Thiaguinho, na EMAP e tudo mais.
1: Ah, e teve, né?
3: Aí você sai do show, tá uma fila de carro do Aigô ali já na cara do gol.
2: Sim,
3: O cara tomou umas ali e fala, viu, não precisa nem mandar aplicativo, já tô aqui do lado, só entrar e já marcar o carro, já tá ali na frente. Então, quer dizer, é tudo muito bem pensado, desde a estratégia de marketing, lógico, tá com o balão, tá com a propaganda antecipada e tudo mais, mas a logística que vocês também montam facilita muito mais a vida, porque você sair da balada e você ter que pedir, e vim, já é rápido, legal, já tá muito, muito bem feito, mas já está ali esperando. Exato. Isso aí, na hora que eu vi, falei, ó, os caras estão muito além.
1: Eu vi a live sua do show do Thiaguinho, né? Aliás, manda abraço lá pro pessoal do Fiquei Famoso. Vocês foram um dos patrocinadores que acreditaram no evento, enfim. E ali teve uma entrada especial para quem, sim, vinha pro show só para vocês, né?
2: Sim,
1: do aplicativo.
2: Tivemos, né, um acesso privilegiado lá, né? Aí o pessoal torce o nariz, mas por que só o iGo pode?
3: Poxa.
2: Porque só nós pagamos o que é pedido.
3: Exatamente.
2: Você entendeu? Porque só o iGo pode.
3: Patrocinador. Exatamente. Nós
2: convidados a patrocinar.
3: Teve uma cota no evento.
1: Pronto, teve uma cota, foi paga. Exato, e eles têm o direito.
3: Já se tocou no assunto de eventos, eles também agora estão lançando mais uma, a Copa iGo de Futsal.
1: Ah, não, isso aí nós ia abordar.
3: Rapaz
1: do céu. Até no fundo tá aqui, ó. Uma vinheta do Central da Copa, na qual estamos fazendo aqui. Os caras estão em tudo.
3: Então,
1: aí tivemos agora, né? Na quarta.
3: Coquetel.
1: Um coquetel de lançamento da Copa de Futsal Aigô. Aliás, recebemos o convite aí do Guina, do Bagaceira, do prefeito, enfim. E todo o pessoal da comissão organizadora. Estivemos aqui com o Guina e também com o Bagaceira, para falar com o Nau e tudo mais. E vocês acreditando também no esporte, o esporte que alavanca muito. Vocês, sim, sempre estão patrocinando também, sim, o Bar do Bola, enfim. Acreditando no esporte também, né, Flavião?
4: Sim.
1: Bacana, certeza, cara.
4: A gente tem que estar em todo canto. E o esporte não é diferente, né? Tem que acreditar, tem que tá apoiando os atletas, apoiando o pessoal que gosta do esporte, que quer sempre estar em evidência. E a gente tá sempre junto com eles ali, porque é muito importante também.
1: Bacana. E acreditar nessa primeira Copa, que a gente tá acreditando bastante, porque. Sim. Tem a Copa Ouro, Copa Prata, exato, feminino e juvenil, né?
2: Exatamente.
1: Então, quer dizer, acreditando no esporte aqui de Avaré, que vem várias outras Copas, a Paulista também estará por lá, né, Sassa?
3: Não, Tonite, a semifinal e a final, para todo mundo assistir e ouvir. E a gente vai transmitir aqui ao vivo pra FM. E é lógico, o nosso parceiro Aigô, não poderíamos estar de fora disso. Sortear aí.
1: Uns kits aí.
3: Manda um abraço pro Pudim lá também, Pudim, que já ligou pra gente. Falou,
1: Renato vida. Neves, mas Renato ninguém conhece o Renato Neves.
3: Né? Renato Neves, o Guina, o pessoal, o Bagaceira, o Roberto, o Roberto Araújo também. Sim, sim. Então, assim, o que a gente apoia nessa? A gente acredita que o esporte, ele modifica vidas, né?
2: Perfeito.
3: E a gente tem em Avaré, a gente já tem um campeonato muito famoso, que é da associação, que a gente também divulga, sim, tudo aqui, nosso parceiro também, a associação. E eles fazem um campeonato, porém, é fechado, né? Fechado e óbvio que existe uma limitação de pessoas,
2: claro, claro,
3: por causa, lógico, estrutura, físico, o Ministério Público aqui em Avaré pega muito no pé disso aí, e agora vim pro ginásio aqui em Negrão.
1: Rapaz, 1.500 pessoas cabem aqui.
3: É absurdo, então, é uma coisa.
2: O da associação nós patrocinamos também, né, o campeonato no começo do ano, além de patrocinar time da molecada, Bar do Bola, o Ponte Preta.
1: Seu telefone não deve parar de tocar.
3: Meu Deus do céu.
2: Vários times, né? E aí o que acontece? Surgiu um lead de Barra Bonita, que tá negociando Barra Bonita e Igaraçu. Aí, olha, conversando com o cara sobre investimento, falou, cara, o franqueado, né? Eu estive em Avaré para participar do, para acompanhar o campeonato, e eu vi a iGol em todo lugar.
3: Todo lugar.
2: Todo lugar na quadra você vê aí, atrás do gol a iGol, em cima a iGol, na chegada é balão. Pô, o que vocês fazem e estão fazendo aí é pra gente realmente querer entrar e participar disso com vocês, né? Então tudo potencializa, essa Copa iGol também certamente trará muita visibilidade para nós, então, muita visibilidade.
3: Olha, vou te falar uma coisa por cima, pela gente, pela magnitude que a gente vê pela sessão, e mesmo os times estarão também nessa, pela, a maior crítica que teve do último campeonato foi assim, ah, a gente queria ir, mas já tinha, deu limite, porque é um muito concorrido,
1: né?
3: E eu acho que vai ser o maior sucesso de todos os tempos esse campeonato iGol. Vai ter vários, acho que vai ter mais de 1000 pra frente depois. E porque, como é aberto e a ideia é fazer com que a população venha prestigiar o jogo, e lógico, depois vai embora de iGol.
2: Com certeza.
3: E acredito que vai ser absurdo, porque as pessoas querem. É uma Avaré, Ernesto, o que eu percebi? É como se fosse Corinthians e Parmeira mesmo o negócio. Vai no bola. Pega fogo, os caras vão com banda.
1: Os caras investem,
3: né? Os caras investem, traz jogador de fora e tudo mais. É um negócio, é uma energia muito realmente positiva. Então eu acredito que, por ser aberto, vai triplicar a magnitude desse evento. Sim. E lógico, vocês, como tá encabeçando o nome do campeonato, eu acho que vai vir a gol 2, 3, 4 e vai ser um sucesso todos eles aí.
1: Ó, galera participando com a gente aqui, agradecemos. O Avelino Ribeiro, rapaz, ele tá animado, hein? O jogo Brasil hoje vai ser 5-0 para o Brasil.
3: Maria.
1: A Soraya Santos 3-1, a Maria Cristina 2-0, pessoal mandando o João, a Magali 2-1, enfim, tem muita gente participando aqui. Tá valendo então o kit para você aqui.
3: Olha, vou fazer diferente, Ernesto, ó, porque como a gente vai fazer a matéria, não vai dar para fazer com duas pessoas. Como o Léo disponibilizou dois kits para nós, nós vamos fazer um, eu vou soltar daqui a pouco então um.
1: Quem acertar o placar?
3: Acertar o placar ganha. Né? E vai ter que ser o primeiro campeonato, então a gente vai pelo horário, porque eu falo assim, ah, mas se duas pessoas acertarem, a gente vai pelo horário.
1: É.
3: Quem participou primeiro é o horário que primeiro do jogo. E o outro nós vamos levar pra sua casa.
1: Então manda o placar aí. Manda, se você acertar o placar, isso, a gente vai fazer um sorteio de quem acertar o placar, né? Lógico.
3: Isso,
1: então,
3: e o outro nós vamos levar na casa a pessoa.
1: Boa. Quanto que o Brasil vai ganhar, ou vai perder, ou vai empatar? É o seu palpite, né?
3: Eu já chutei aqui, 3-1.
2: 4-1.
1: Flávio?
4: 4-1. Eu acho que eu vou mudar, analisando tudo certinho.
3: Ai, ai, ai.
4: Eu acho que uns 2-1 tá legal.
3: Tá bom, tá lá. Já repensou, hein?
1: O meu eu vou continuar ainda com 3-0.
4: Cara, que eu vou falar um negócio pra vocês. Eu vi vocês falando da Argentina.
3: Nossa, cara.
4: Que jogo foi aquele 3 do Messi, cara?
3: Eu vi o Romário dando uma entrevista. E eu não
1: Messi
3: sou muito,
1: é fera,
3: eu não sou,
1: né,
3: muito de bola. O negócio é luta, né? Mas eu gosto de bola.
1: Eu luto também.
3: Não sou tão bom de bola. Mas eu vi uma entrevista do Romário. Não sei se foi podcast. Que foi a melhor explicação até hoje de jogadores de Copa.
1: Sim.
3: Ele falou que o Brasil só foi campeão porque a Argentina joga desse jeito. Eles jogam para um jogador. Então, na Copa passada, o Brasil jogava pro Romário. Na outra Copa, o time jogava pro Ronaldo. Você vê, a Argentina é muito bem isso. O time joga pro Messi.
1: O Messi, né? Não corre pra
3: ele. Ele não corre, o time joga para ele. E o Brasil, quem tá jogando para quem?
2: Exato.
3: Isso que o Romário falou, eu fiquei
1: mas pensando. Mas tá certo, né? Ó, a Chayane Salgueiro também, manda um abraço pra Chayane. 4-1 Brasil, galera. Opa. Tá animada, hein, rapaz? E aí, como é que tá o Facebook? Galera, rapaz, do Facebook também aí, manda um abraço pra vocês. Aqui,
3: Renato Melo, Felipe Rodrigues, mandando um alô pra vocês aí. Marcelo, Sabuguinho mandando um alô pra vocês.
2: Opa. Sabuguinho, nossa.
3: Se eu não mandar alô, ele briga comigo aqui. Velho. Alô, Sabuguinho.
1: A lenda, Sabuguinho.
3: Maria
1: lenda.
3: Aparecida também, Renato Costa, Renato Albert, ó, Marcelo Sabuguinho falou 3-0, Ernesto.
1: 3-0.
2: E ele entende, hein, Sabuguinho?
1: Ele entende, hein? Conhece, né, rapaz?
3: E, viu, e obrigado, viu? São 250 pessoas simultâneas. Vai passar de 1000 visualizações.
1: A Sandra Garcia tá falando aqui. 2-1, a Sandra Garcia. Quem mais aqui? Tem muita gente, rapaz do céu. Como é gostoso, né? Saber que a galera tá ouvindo a Paulista. O José Antônio de Godoy. Ô, Godoy. Boa tarde, o José Antônio, gostaria de ganhar esse kit aí. O meu palpite do jogo é 3-0 para o Brasil. Maria Cristina 2-1. E a galera tá animada. E tomara que, acho que o jogo será diferente hoje, né, Léo?
2: Não, essa é a tendência. Tem que aproveitar esse jogo. Eu não entendo muito futebol também, tá? Então tô falando como analista.
3: Tamo junto.
2: Não, mas aproveitar pra encorpar e ir pra cima.
4: Que eu acho que quando deslanchar, vai que vai.
1: Eu acho assim que, hoje eu tava assistindo uma entrevista do Zé Roberto, que ele lateral, jogou no Palmeiras, jogou na seleção, e ele falou a verdade, a estreia, né? Os jogadores ficam nervosos aqui, ficam, né, com medo de errar.
3: O Vila Largo da Virgínia.
1: Enfim, deu desse negócio também. Aí o que acontece? Fica assim, mas viu, aí analisando, tudo bem, a gente entende, né? Os caras são acostumados a jogar em grandes estádios, exato, e ganham super bem pra isso. Né? Se fosse um cara do interiorzão que chegasse na primeira, décima camisa entrar, tudo bem, podia até sentir.
3: Sim.
1: Mas, enfim, Por que que a Argentina não sentiu? Exato. Por que que a Suíça ganhou, os Estados Unidos ganhou? O Brasil teve que sentir, já que é a maior campeã de todas as Copas, enfim, participou de todas as Copas.
3: Só milionário em campo. Ah,
4: ganhou muito. Não,
3: só milionário
4: em campo. Não que eu seja analista, mas às vezes eu penso que a cobrança em cima deles é tão grande, por também ser Brasil.
1: Sim, também.
4: Eu acho que acaba pesando um pouco na mente. Não pode acontecer, né? Óbvio, mas é uma cobrança muito forte, né?
1: Patrocinador em cima, então. Vocês têm que fazer bonito aí, rapaz, né? Então, quer dizer, tem uma responsabilidade, né? Aliás, é o Brasil, participou de todas as Copas, mas enfim, tem que jogar mais também, né?
3: Sim. É que Haiti, uma sacanagem, pô. Né? Pelo amor de Deus, Haiti.
1: Não, aí não. Tava essa mesma entrevista de hoje, o técnico do Haiti, acho que só tem um jogador que é do Haiti mesmo. O técnico nunca entrou no Haiti. É. Ele treinava pelo sistema remoto.
3: Ai, né? Meu Deus do céu.
1: Então, quer dizer, o técnico nem conhece o país, enfim. Mas, enfim, futebol hoje tem as suas modernidades.
3: A Silvana Mota, rapaz, mandou 3-1 aqui. A Silvana Mota
1: tá animada. Onde será que a Silvaninha tá? No Zumba?
3: A Silvana Mota, pra quem não sabe, a Silvana Mota era comentarista de campo em Pirajú, viu? Com 15 anos de idade, 14 anos de idade, ela já fazia lateral de campo de como repórter de futebol, Ernesto.
1: Ó, Silvaninha conhece muito, né?
2: Conhece mais que nós.
1: Deixa eu falar. Então, jogão do Brasil, a gente só tá assanhando vocês aí, porque logo mais tem o Brasil, com certeza, a gente vai torcer, aliás, né? Vários jogos hoje. E aí, chegou na hora, chegou na casa, puxa, viu o cara falando lá na rádio, na hora do almoço, isso, e cervejinha.
3: Nem vamos sair de casa.
1: É, viu, tem o kit churrasco, tem churrasco, tem isso.
3: Picanha.
1: Tem picanha, carvão, picanha. Pra quê que
2: eu vou... É picanha mesmo, hein?
3: É picanha, não, não é colchão duro.
2: Não
3: é
2: sabor, ponta, não. E não é a broba, é picanha mesmo.
1: A broba. Ai, do céu. Lá do Chairs, lá, né? Do Chairs, lá. É top a carne, viu? Já passou lá, Sassar?
3: Não conheço ainda. Manda pra dar uma picanha aqui pra falar do seu.
1: Experimentar aqui, a churrasqueira da rádio tá de boca aberta, faz uns tempinhos.
3: Já tô convidado pra um churrasco nosso aqui também.
4: Opa, maravilha, rapaz, agradeço.
1: Tem um cara que assa uma carne.
3: Chama Ernesto Diniz.
4: É mesmo?
1: Não, rapaz, o Richard Fiorus que gosta, né?
3: Rapaz, gosta, que a gente gosta. Faz aí.
1: Vamos fazer, ó. Então,
3: vamos trazer, Bino.
1: Ó, pra você ver como que é gostoso bater um papo, né? Falamos em negócio, já saiu dois churrascos aqui, ó. Opa, isso
3: aí. Eu quero ver aqui.
2: Vamos ver qual que vai desenrolar de verdade.
3: Vai desenrolar de verdade, churrasco.
1: Saiu o churrasco aqui do Aigô, o Léo já combinou, e aí saiu o churrasco da rádio, que olha, tirar dinheiro do Sassa Rara aqui, rapaz. Ixi.
3: Rapaz, fala um negócio desse.
1: Ô Sassa, mas que bacana a gente entrevistar essas pessoas que estão investindo em Avaré, acreditando em Avaré, e você vê a tendência de crescimento desses meninos, né?
3: Lá atrás, como o Léo falou, eu acho muito legal o Léo sempre trocar nesse assunto, porque quando a gente trocava ideia, ele falava assim, e era uma coisa assim, porque como marketing aqui da rádio, quando o cliente vem com uma ideia, ele fala, viu, tô com uma ideia assim, sensada, o que você acha? E a gente é muito humilde de falar, porque a gente tem uma visão de dentro do negócio pra fora, né? E às vezes a pessoa tá com uma outra ideia. O Léo falava assim, olha, eu tô com um aplicativo, Sassara, mas a gente tá ainda caminhando a ideia, eu mais um parceiro, tudo mais. Eu vou fazer uma chamadinha só pra ver o que vai dar. Eu falei, Léo, coloca o negócio no ar.
1: É um teste,
3: né? É um teste. Eu falei, coloca o negócio no ar, a gente faz um negócio legal pra você aqui e vamos batendo pra ver, né? Sim. E aí, eu falo que Deus coloca a mão, eu falo que às vezes a gente precisa fazer. Porque melhor do que não feito é aquilo que você guarda, né?
1: Exato.
3: Então faz e testa. Porque muita gente tem um monte de projeto e guarda. Então, melhor de qualquer outro projeto é você fazer isso, lançar ele, né? Então, eu falo igual música, eu falo pra todo mundo isso. O cara grava 10 CD, mas não divulga nenhum. Então, faz um mais ou menos e divulga pelo menos. Sim. Então, não precisa fazer o melhor, né? Guardando o melhor. Comece e vai como vocês, aprimorando ao decorrer do tempo, de acordo com a demanda. E aí, o Léo falou, viu, lancei o Igor. E aí, é interessante isso, porque assim, o pessoal, minha mãe, por exemplo, o pessoal mais antigo, é o Igor. Então Igo. Talvez lá na frente registre esse nome aí, Igo. Porque o Igo acha meio Igo. E o Igo e tal.
1: O Igo é no brasileiro.
3: Aí até os gravadores a gente mandava pra fora pra gravar. O Leonardo mandava pra mim assim, viu? Manda ele consertar aí a chamada que ele tá falando o Igo. É Aigô, porque veio de AIDS.
2: Mas quantos patrocínios? A gente vai lá, coloca uma grana no patrocínio. Ah, pessoal, ó, então, um patrocinador Igo Mobilidade.
3: É.
4: Ah, mas então. Um dia foi receber um prêmio lá em Itapeva.
2: Igu Mobilidade, eu falo.
3: Meu Deus.
2: Tá tudo certo. Foi tão bem, cara. Falou tão bem.
1: Queima no final, o filme
3: tá
1: da gente.
3: Ah, não, deixa aqui. Não, tá todo mundo junto.
1: O Rafão da TV Cars tá uniformizado, o Rafão, rapaz. Lá. Ó, mandando abraço pro Flávio, pro Fernando.
2: Parceiraço
1: nosso. Rapaz, Rafa. Ó, tá com a blusa.
3: Ah, mandou um abraço pro Rafão. Eu tive uma reunião com o Rafão aqui.
1: Manda um abraço pra você também.
3: Viu, contou a história dele com vocês. E, ó, é aí que a gente fica mais fã dos meninos, porque o Rafão veio aqui, contou a história. Ficou 5 horas e meia contando a história. E contou tudo, e como que foi, como vocês abriram a oportunidade, como que ele foi fazer. E hoje, como ele tá de parceiro de vocês, como você abriu essa porta pra ele, e ele tá fazendo. Muito bacana. Então você vê que é uma visão ampla do negócio, sim, sem ter ego de pegar e falar, não,
2: perfeito,
3: isso aí é meu e tudo mais. O Rafão tá com esse trabalho magnífico. É,
1: essa publicidade bacana. Imóvel, como que funciona? Tá uma parceria com vocês aí da TV Cars?
2: Na verdade, é uma inovação muito bacana que o Rafão trouxe pra Avaré. O Rafão é o franqueado da TV Cars Avaré.
3: Isso.
2: Fecha parceria com as empresas anunciantes e divulga a mídia no carro. Então, passageiro, cliente
3: aí, assistindo,
2: tá fazendo a corrida lá, tá indo do ponto A pro ponto B, tá vendo a divulgação na tela da TV.
3: Ah, então, Paulista tá lá, é Paulista tá lá.
1: Pessoal, o Rafão.
2: Aí tá um sucesso, Rafão.
1: Ele mandou aqui, sucesso. Ó, logo esse cara tem que colocar uma tela de 50 polegadas dentro do carro.
3: Não, ele tem uma tela muito esquematizada que ele fez lá, atualiza pelo aplicativo. Tem, ele me mostrou. Legal,
2: tudo gerenciamento,
3: tudo gerenciamento, quantas pessoas clicam no QR Code, que é bacana. Muito bacana.
1: Trazer o Rafão pra gente bater um papo também.
3: Vamos trazer ele daqui, já tá fechada a parceria também com ele, porque ele falou assim, já tá fechado antes, porque eu já coloquei 6 antes do que tá fechado. Então tá muito.
2: Então já era.
3: Tamo junto faz tempo.
1: Tá, e o Rafão falou que vai, mais um churrasco. Falei, rapaz, é
2: terceiro. Aí manja, viu?
3: Aí manja.
1: Aí então fechou, hein, Rafão? Aí,
2: pode colocar tudo lá pra ele, que ele desenrola
1: então
2: bem.
1: Então deixa pro Rafão, então. Oh. Tá a Márcia Brito também, vai estar
3: o louco até a Márcia, o Marcinha, rapaz. Marcinha falou que 10-0 Brasil, ô louco. Ô louco, 10-0. Ô louco, Márcia, aí você.
1: A Márcia Brito lá do troféu nota 10, ela falou assim: no troféu nota 10, nós falamos certo, né?
3: Ixi, com certeza. 10-0 aí é.
1: Tem que puxar sardinha pro meu lado.
3: Aí é humilhar o Haiti, né,
1: mano? Ô louco, Marcinha. Sabia que tem bastante haitianos aqui em Cerqueira César, na nossa região. Tem bastante haitianos, né? Porque o país lá vive, né? Uma crise, sempre viveu uma crise, ultimamente está vivendo maior crise, o pessoal vem muito pro Brasil, tem muitos haitianos aqui no Brasil. E a galera participando aqui, meu pai do céu, que tem de gente, e a gente tá aqui, você manda seu placar, hein? Tá o placar, se você acertar, lógico, amanhã não tem.
3: Amanhã não, é hoje.
1: Segunda-feira a gente presenteia você.
3: É hoje.
1: Mas não tem como saber o placar.
3: Não, né? Pra a pessoa que ganhar pelo placar, nós vamos entregar segunda-feira. E hoje, quem participar, que tá participando pela rede social e pelo WhatsApp, vai ganhar o kit hoje, nós vamos levar na sua casa daqui a pouquinho, já estamos levando na sua casa aí, então fique esperto. Fique esperto no Zap aí.
1: Vocês...
2: Já pede pra entregar o fardinho de Heineken daí.
1: Não, com certeza. Já peço no Jão.
3: Geladinho.
1: Viu? Só uma observação. A gente tá aqui falando do Jão e tem venda saindo. O pessoal tá comprando no Jão mesmo, hein?
3: Rapaz,
1: olha aqui, ó. Tá aí, foca aí no boné.
3: Olha lá, tá focado
1: no Muitas vezes a pessoa não. Ah, mas como que é? Jão mesmo? Não é João, não. É Jão.
3: É Jão mesmo. Não tem aquela assim: pega uma bebida pra lá, Jão.
1: E aí, Jão?
3: É.
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2: É mais um nome pra nós, né? Porque assim, ó, tem gente que pensa que eu, ou o Flávio, ou nós dois somos os Igors, né? Por conta do Igor, pensa que nós somos o seu Igor. Ô, seu Igor, seu Igor. Aí eu fui no churrasco esse. No
1: seu Igor.
2: Acontece. Esse dia, então, aí fizemos um bingo lá e tal, e eu levei um brinde do Jão. Por um acaso eu ganhei o bingo do Jão.
1: Rapaz,
2: mas
1: tá bom.
2: Aí depois eu voltei pra mesa, o cara, ô Jão, agora eu sou o Igor e eu sou o Jão.
3: Ah, também. Já pegou, já era. É o Igor e o Jão.
2: Que é engraçado Leonardo que o pessoal entra em contato com o suporte nosso do iGo. É, como que eu faço pra falar com o seu Igor? Porque eles acreditam que o nome dos proprietários é Igor.
3: É
2: com o seu Igor que eu tô falando? Então,
3: viu, esquecemos de falar de um detalhe, né, também. Que nós participamos também com o apoiador do evento. Teve a Copa Aigô de vôlei também.
2: Teve.
3: Rapaz, teve a Copa Aigô de vôlei. É que a gente não vocês não vieram aqui pra falar do campeonato, porque daí a gente fechamos direto com
2: o Elpio,
3: com, né? Elpio. E foi muito bacana, muitas equipes participando também. Nós
2: acompanhamos lá, fomos vocês lá.
3: Vocês acompanharam, né?
2: Acompanhar a abertura. Foi
3: muito bacana. Então, quer dizer, daqui a pouquinho, ó, se você que joga handball, É o pessoal que só procurar vocês aí.
2: Gente. Teve um torneio de beach tênis, patrocinamos também um torneio de beach tênis. Então, falar pra você, rapaz. Ó, o jogador de beach tênis aqui.
5: Joga beach tênis.
1: Nossa senhora. O Adalto também, o Fubá, rapaz. Ô, Fubá, ô, caminhoneiro, Fubá, o Márcio, a Marcinha Brito, galera inteirinha, como é gostoso bater um papo descontraído em ritmo de Copa do Mundo e a galera deixando seu pra cá, ó. Pra vocês deixando seu pra cá, vão deixando, tá valendo, então, um kit da Igol, né, ou do João Delivre? Do João Delivre. Então, aí, segunda-feira a gente entrega, porque o jogo é, né, isso, à noite.
3: Isso, só à noite não vai dar. Aí, agora, antes do jogo, nós vamos levar o kit que já tava...
1: Tem o kit que vai ser entregue hoje, né? Imagina sexta-feira você fazer uma surpresa dessa.
3: Eu vou bater na porta do cara.
1: Você tá de brincadeira?
3: Eu vou lá bater.
1: O japonês tá doido hoje. O japonês tá excitado.
3: Eu vou levar lá pro cara.
1: O Rubinho tá mandando aqui 2-0, manda o seu placar. Meu, então, tá aí, Sassa, agora faltando 3 minutos pra uma, o Matheus já tá chegando. Que mais? Ó, vocês já trouxeram a Igol Mobilidade, agora franquia espalhando para o Brasil todo, né? Sucesso, que Deus abençoe, né? Que vai dar super certo, a gente já tá sabendo que tem várias cidades já, né? Batendo martelo aí e vão procurar mais cidades, vão procurar vocês, com certeza. Sim. João Delivery, sucesso absoluto, tem mais alguma ideia nessas mentes aí, brilhantes ou não?
2: Não para, né?
1: Não para. Olha que pode vir novidade.
2: Sempre vem novidade.
4: Esses dias eu e o Leonardo conversando, a gente falou, ó, vai, beleza, o João alavancado, franquias vendidas, já, o Léo já manda, já vamos começar a pensar na próxima. Rapaz!
1: É por isso que eu perguntei, mano, o que esses meninos já vão fazer aí de novidade, hein, Sassahara?
3: Rapaz, não, eles estão de parabéns, é o que eu falo, o Leonardo e o Flávio, uma parceria que deu certo. Sim. Você percebe que existe realmente uma amizade entre vocês. Sim. Não só negócios, e da forma leve que vocês fazem, por isso que Deus abençoa, né, vocês. Eu falo, quem divide, multiplica. Sim. Tá na Bíblia, perfeito. Né, quem divide, multiplica. Então, quando você patrocina, nós mesmo aqui, a todos os campeonatos, tem pessoa que critica, eu sei que pessoa critica, porque fala, vocês estão fazendo isso aí, não sei o quê. Só que você tá fortalecendo, às vezes, uma família. Sim. Uma pessoa que tá ali contando com aquilo ali para que consiga dar um passo primeiro no campeonato. Sim, dela. Para que ela consiga ter uma visibilidade.
1: Sim.
3: E ela não tem uma força se não fosse vocês por trás. Então isso tudo faz com que vocês somam uma energia muito forte. Por onde a gente passa, as pessoas falam, puxa, os meninos lá, eles acreditaram, mesmo nem nós acreditando, eles acreditaram na gente. Uhum. Então isso tudo é só uma força para que vocês estejam aqui hoje falando tudo isso aí, a gente vendo esse sucesso, que vocês já estão pensando em outras coisas, porque Deus abençoa quem divide. Quem divide, multiplica, e eu percebo que vocês estão dividindo bastante.
1: Sim. Mais galera, Priscila, filha do Pimenta. Ela é prima da sua esposa, né?
2: Exatamente,
1: A Priscila tá mandando pra cá, tá lá o pessoal da Melita do Brasil. 1-0, Priscila.
3: Boa,
1: que é isso, tá seco esse placar.
3: Ai.
1: Luizão Moisés, lá do Molecadas, mandando abraço pra vocês. O Paulo Galego, 6-0 Brasil, lá da loja brasileirinha. Tá animadão.
4: Eu gosto de
1: otimismo.
4: Paulo Galego,
2: parceiro de futebol nosso.
1: Paulão.
2: Luizão Moisés, ó, amigo de milianos também.
1: Então, o Luizão, gente boa, né? O Felipe Andrade, filho do Zeca Andrade, o Theo Andrade, Adriano e Ferian. 2-0 Brasil, a gente tá dando toque hoje, tem a festa de Santo Antônio, que será realizada no Largo de Santa Cruz, né? Festa beneficente hoje.
3: Ótima festa, maravilhosa. Aí, um abraço pro Monteiro. Um abraço pro Monteiro. A gente não deu pra gente entrevistar ele hoje aqui, porque tava tendo a live, mas festona, hein?
1: Ó, e hoje tem um show com Paulinho Tchê, aquela sanfonão.
3: Eu pensa um show, hein?
1: E o bingão de R$1.500.
4: Paulinho Tchê é motorista do Igol, hein?
3: Ah, é? Aê, rapaz do céu.
1: Aí, que acontece? O cara vai falar, meu pai, mas tem o jogo do Brasil. Terá um telão hoje lá, cara. Louco,
3: parabéns aí toda a organização aí, Monteiro, um
1: festão,
3: abraço.
1: Hein? 20ª parabéns. Festa de Santo Antônio. Bora então, galera, bora. Que já estão chutando nós aqui. Obrigado, viu? Rapaz, Léo e Flávio, esses meninos aí, super abençoados, inteligentes, né? Estão cada vez mais crescendo na nossa cidade, expandindo, e a gente tem o maior prazer de bater um papo com vocês e levar essa alegria na qual nós levamos, né, Sassahara, para todos os nossos ouvintes, galera do Facebook, Instagram. Bateu 2.000 pessoas,
3: rapaz, 3.000, hein? Bateu muito mais. Agora eu vou finalizar ela, que apareceu os views, graças a Deus. Não, só simultaneamente 250 pessoas. Só não dá pra nem pra conversar. Não dá pra conversar.
1: Obrigado, Léo.
2: Obrigado pelo convite mais uma vez. Agradecer aos nossos motoristas de todas as cidades onde nós estamos, os nossos motoboys parceiros do iGo Delivery, as adegas parceiras do João Delivery também. Agradecer a vocês pela abertura de espaço. Quem tiver interesse na franquia iGo, manda pelo Instagram mesmo, lá entra no Instagram do iGo, coloca na mensagem, eu quero uma franquia. Sim. Ou entra em contato comigo, 14996058668. 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Me chama, fala, eu quero uma franquia iGo. gente vai negociar, eu mando todo o projeto, a proposta, projeção de faturamento, tudo certinho.
1: Maravilha. A galera tá querendo os copos da Ego, temos vários copos aqui, certo? A gente vai tá sorteando, tem um kit maravilhoso.
4: Esse kit é muito bom.
1: Flavião, obrigado, viu, pela sua participação.
4: Muito obrigado novamente pelo convite aí, como eu falei, eu me sinto muito bem aqui, me sinto em casa, a gente sempre é muito bem recebido e espero mais convites.
3: Não, tamo junto.
4: Fora o churrasco.
3: Fora o churrasco.
4: Além do churrasco,
1: Não, não pode esquecer o churrasco.
4: Não, o churrasco tem que acontecer, mas é isso, gente, muito obrigado mesmo, de verdade, pela parceria, por estarmos aqui. E é isso, pode contar com a gente também.
1: Valeu, Sassa.
3: Obrigado, Ernesto, a todos os ouvintes, obrigado a essa audiência magnífica que coloca a gente como o bate-papo mais assistido de Avaré Região.
1: E viu, e vamos repetir o placar. O meu placar, Brasil 3-0, o seu, Sassa?
3: O meu é 3-1.
1: 3-1.
4: Eu mudei, Flavião, foi 2-1.
1: 2-1 pro Flávio.
2: 4-1.
1: 4-1 pro Léo. Maravilha, vai Brasil e até segunda.
3: Com Deus, se até mais, tchau, tchau. Tchau, tchau, tchau. Obrigado.
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1: Boa tarde pra você. Estamos chegando aqui nos 99,5. A partir de agora, Matheus.

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2: E aí, tudo certo? Tudo tranquilo? Maravilha, maravilha. Eita, coisa boa. Super Tarde Paulista chegando a partir de agora com Matheus Paiva através da Paulista FM nos 99,5 para Varé, para toda a região. Você é meu convidado a participar, pode ficar à vontade para mandar sua mensagem. 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Essas empresas com selo massacrante de qualidade vão com Matheus Paiva a partir de agora até às 5:10 da tarde. Você é meu convidado a interagir, a participar. Fique à vontade, vamos juntos nesta tarde incrível, tarde saborosa, tarde gostosa com você aqui na Paulista FM. Tá começando!

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5: Opa, vamos nessa então!

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Boa tarde. Uma ótima tarde para você. Continue com Matheus Paiva, o intervalo é rápido, eu volto já já com muito mais música boa para você. 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
6: Foi rapidinho, né? Tamo de volta aqui, ó, com um montão de música na sua tarde. Maravilha!

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0: 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Tá com Matheus Paiva, pernambucana, gente. Eita maravilha, né? 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
1: Boa tarde.
0: Tá comigo aqui, ó, até as 5:10. Matheus Paiva na Paulinha.

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9: Já estamos de volta na Paulista FM, o Super Tarde Paulista, rolando até às 5:10 da tarde. Que coisa boa!
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9: A número 1

Vai, bebê! Paulista e o Super Tarde Paulista aqui na número 1 de verdade com Matheus Paiva nessa tarde incrível, gostosa, maravilhosa. Uma ótima tarde para você. Muito obrigado por fazer companhia, por estar com Matheus Paiva até às 5:10 da tarde.

0: 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Combinado assim? Tá com seu amigão Matheus Paiva. 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
0: Simbora.
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1: Paulista número um de verdade com Matheus Paiva. E a sua tarde, né? Muito mais gostosa. De domingo a domingo, da 1 às 5h10, Matheus Paiva com você todos os dias, levando super tarde paulista e, claro, agradecendo a você pelo primeiro lugar absoluto em audiência e também aos meus parceiros, às empresas que fazem o super tarde paulista, essa potência para Avaré e para toda a região. 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Essas empresas com selo massacrante de qualidade vão com Matheus Paiva até as 5h10 da tarde. Daqui a pouquinho tem muito mais sucesso. Eu tô esperando a sua participação aqui na Paulista. Uma ótima

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0: 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Boa tarde. Continue comigo, Matheus Paiva, até às 5h10 da tarde.
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0: Uma ótima tarde para você. Muito obrigado pela sua audiência, por fazer da Paulista a mais ouvida em Avaré e em toda a região. 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Tá comigo? 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
15: Já estamos de volta na Paulista FM, o Super Tarde Paulista, rolando até às 5:10 da tarde. Que coisa boa! Aumenta o som aí.
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Paulista número 1 de verdade com Matheus Paiva e a sua tarde, né? Muito mais gostosa. De domingo a domingo, da 1 às 5h10, Matheus Paiva com você todos os dias, levando super tarde paulista e, claro, agradecendo a você pelo primeiro lugar absoluto em audiência e também aos meus parceiros, às empresas que fazem o super tarde paulista, essa potência para Avaré e para toda a região. 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Essas empresas com selo massacrante de qualidade vão com Matheus Paiva até as 5h10 da tarde. Daqui a pouquinho tem muito mais sucesso. Eu tô esperando a sua participação aqui na Paulista. Uma

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3: Foi rapidinho, né?

0: 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Boa tarde. Uma ótima tarde para você. Continue com Matheus Paiva, o intervalo é rápido, eu volto já já com muito mais música boa pra você.
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13: Já estamos de volta na Paulista FM, o Super Tarde Paulista, rolando até as 5h10 da tarde. 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
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Boa tarde. Tá comigo aqui, ó, até às 5:10. Matheus Paiva na Paulista.

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Tarde Paulista, aqui na número 1 de verdade, com Matheus Paiva, nessa tarde incrível, gostosa, maravilhosa, uma ótima tarde para você. Muito obrigado por fazer companhia, por estar com Matheus Paiva até.

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Boa tarde. Continue comigo, Matheus Paiva, até às 5:10 da tarde.

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Volto amanhã a partir da 1 da tarde.

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0: Tudo bem, gente? Como é que vocês estão aí? Tudo tranquilo? Sextou! Sexta-feira, dia 19 de junho de 2026. Por aqui, pelo vivo, Gilberto Florencio. Estamos chegando nessa sexta-feira para ficar com você até as 9 da noite, levando muita música boa, muita música sertaneja. Quero todo mundo participando aí, tá? Manda seu WhatsApp 997400824. Galera ligada com a gente em toda a região aí. Obrigado pelo carinho, pela audiência. Pessoal na represa, sempre curtindo a Paulista. Bom demais. Passando aqui pelas rodovias, né? Castelo Branco, Raposo Tavares, pela João Melão, Marechal Rondon. Meus parceiros caminhoneiros aí transportando o Progresso do Brasil, sempre ligados com a gente, tá aqui dando aquela carona. Bom demais, né? Pessoal de Sítio Chácaras Fazendas, ligadinhos na Paulista. Começando mais uma edição aqui do seu Comitiva, né? 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
0: Para começar tem Zenete Cristiano, Cadeira Cativa, 5h24, boa tarde.
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0: Obrigado, Diego. Vitor Hugo.
1: Obrigado, Bruno Marrone.
2: Paulista da Muro de Verdade. Diego Vitor Hugo com Bruno Marrone. Facas. 5:31. Ótima tarde pra você ligado aqui na Paulista. Tamo junto. Esse finalzão de semana, hein? Sextou. Quero todo mundo participando aí. Manda seu WhatsApp 997400824. Uma ótima tarde pra você de Avaré e toda a região. Galera sempre curtindo a Paulista, ligado com a gente, hein? Bom demais. 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
5: É hoje, a partir das 21h30, o Brasil encara o Haiti pela segunda rodada do Grupo C da Copa do Mundo. A seleção busca a primeira vitória após o empate na estreia contra o Marrocos, enquanto os haitianos tentam se recuperar da derrota para a Escócia. O histórico do confronto é amplamente favorável ao Brasil. O último encontro oficial aconteceu na Copa América de 2016, com goleada brasileira por 7-1. Outro duelo marcante foi o chamado Jogo da Paz em 2004, quando a seleção venceu por 6-0 em Porto Príncipe, levando esperança ao povo haitiano em meio a um período difícil do país. Para o duelo dessa sexta, o Brasil terá desfalque de Neymar, que não viajou com a delegação. Após a estreia abaixo das expectativas, o técnico Carlo Ancelotti para buscar uma atuação mais convincente. Brasil e Haiti se enfrentam em um jogo importante para as pretensões da seleção na Copa.
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12: Oba, estamos de volta na Paulista. Por aqui segue ao vivo Gilberto Florencio até as 9 da noite.
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Sammy Rico com Zezé de Camargo. Estrada da Vida. Modão, hein? Continue participando aí. Manda seu WhatsApp 997400824. Participa comigo aí. Manda seu WhatsApp. Tamo junto até as 9 da noite, levando aqui o melhor da música sertaneja. 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
11: Por aqui segue ao vivo Gilberto até as 9 da noite.
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11: 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Ainda tem Zezé de Camargo, Irmão da Lua, Amigos das Estrelas, 6:06.

0: 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Simone Mendes, direitos iguais. 6:12. Ótima noite pra você ligado aqui na Paulista. Obrigado pelo carinho da audiência aí, todo mundo participando com a gente. Bom demais, hein? Todo mundo ligado aqui na Paulista. Sextou, sexta-feira. É, tamo ao vivo até as 9 da noite. Levando aqui o melhor da música sertaneja. É, o Renato Vasconcelos tá ligado com a gente. Tudo bem, garoto? Boa tarde pra você aí ligado com a gente, né? A Fabiana também tá curtindo a Paulista. Obrigado, Fabiana, pelo carinho da audiência também, né? O Alemão lá em Garaçu Tietê, sempre ligado com a gente. Andréia, tudo bem, Andréia? Obrigado também pela audiência, pelo carinho, né? Luiz, o homem da cachoeira, rapaz, da cachoeira do Rocha. E frio que faz, hein, Luiz? Tudo bem, Luiz? Como é que você tá?
1: Boa tarde, Gilbertão. Como você tá, menino?
0: Bom demais, graças a Deus.
1: O Riva tá aqui de novo.
0: Ô, o Riva tá aí.
1: Porque você vem domingo mesmo,
0: hein? Vai, manda ele,
1: comprar carne amanhã. Pra deixar temperadinha pra domingo.
0: Chique demais.
1: Quebrar
0: piada,
1: não sei, na mesa.
0: Manda ele treinando aí, rapaz. Vai ensaiando aí.
1: E daí, o que você acha do jogo do Brasil hoje, hein?
0: Brasil 4-0.
1: O Brasil vai levar é fuma, hein?
0: Não, vai ganhar. Vai ganhar.
1: O time ruim do caralho que tem esse Brasil, Deus me guarde. Bola, Gabão. Beleza, Gilbertão. Depois você toca aí pra nós aí. Bruno e Marrone.
0: Beleza, vamos tocar.
1: Um abraço e até domingo, que Deus quiser. Hein? Domingo você não vir, você vai ver, hein?
0: Valeu, Luiz, abraço pra vocês aí, obrigado pela sintonia, pessoal lá da Cachoeira do Rocha. Ó, fala pro Riva aí e né, ensaiando aí, treinando aí, né? Porque você sabe como é que é, o fio chora, a mãe não beba. Fala pra ele que o couro come, hein? Fala, avisa ele aí, tá bom? Um abração pra vocês aí, obrigado pela sintonia. Vamos ver, rapaz, vamos ver se domingo, né, consegue dar uma passadinha aí, né? Comer aquela carne, jogar aquela sinuca, meter o couro na rapaziada aí, né? Rapaziada não pode ficar bravo, né? Eu sou, jogo mais ou menos no snooker, rapaz, sou meio bom no snooker, viu? Cris Oliveira, tudo bem, Cris? Como é que você tá? O pessoal em Itatinga também ligadinha com a gente. Bora, Brasil! 4-0, o meu palpite é 4-0 Brasil hoje, hein, gente? Vamos ver, manda seu palpite pra mim aí, tá bom? Vamos pro rápido break, daqui a pouquinho eu tô de volta. Não, sai!

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9: 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Oi, boa noite, estamos de volta na Paulista. Por aqui segue ao vivo Gilberto Florencio até as 9 da noite. A número de verdade. Dá um abração pro Marquete, pra Yasmin na sintonia. Valeu, meus parceiros do Epacabá. Valeu, Marquete. Agora tem Ed Brito Samuel, Romance Rosa, 6:26. Boa noite.

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1: Paulista número de verdade, Eduardo Costa. Imagina eu, 6h35. Ótima noite pra você ligado aqui na Paulista. Continue participando comigo aí. Manda seu WhatsApp no 997400824. Uma ótima noite pra você de Avaré e toda a região. Ótima sexta-feira, né? Tamo junto aqui até as 9 da noite, levando o melhor da música sertaneja. 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Vamos pro rápido break, daqui a pouquinho eu volto. Não sai daqui!

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1: Felipe Rodrigo, ignora. Faltando 5 minutos para 7 da noite. Continue participando aí. Manda seu WhatsApp 997-400-0824. Daqui a pouquinho, manda aquele alô da galera. 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
3: Olá, estamos de volta na Paulista. Você, por aqui, segue ao vivo Gilberto Florencio até as 9 da noite. A número 1 de verdade, agora tem Luiz Cláudio Juliano com Bruno Marrone, Meu Segredo, 7-5.

0: Verdade, João Neto e Frederico, pura magia. 7:11, fechando aqui, 7:12, né? Fechando aqui mais uma edição do seu Comitiva Paulista, mas antes vamos atender todo mundo aí, galera ligada com a gente, curtindo a Paulista, obrigado pelo carinho, pela audiência aí, o Zetinho, tudo bem, Zetinho? Como é que tá aí, Zetinho? Tá frio aí, garoto? Manda.
1: Oi, Gilberto, boa noite, que o Zetinho tá aí.
0: Ô, Zetinho,
1: manda um
0: chique.
1: Modão pra nós aí. É. Manda lá pro Cortinho, pro Guilherme, Angatuba, pro Branco,
0: quem todo mais?
1: Domingo nós estamos aí na cavalgada, moçada.
0: Espera
1: por nós que nós estamos por aí. Valeu, Gilberto, um abraço.
0: Valeu, Zetinho, um abraço para todos os moladeiros aí, pessoal em Angatuba, né? Toda a galera Itaí também, os moladeiros de Itaí, abraço para vocês aí. Obrigado pela sintonia. Cristiano, homem do Brabança, fala, garoto.
2: Aô, Gilberto.
0: Tem Brasil hoje, hein?
2: Cristiano do Brabança, sextou,
0: hein? Sextou.
2: Bora lá tomar aquela loira gelada.
0: É.
2: Pra dar uma quebradinha no gelo, não pode fartar o velho barreiro, né?
0: Ah, de jeito, né?
2: E aquela costela engraxar o bigode. Tchau, obrigado.
0: Tchau, obrigado. Valeu, Cristiano. Um abraço pra você. Daqui a pouco é o nosso Brasil, o couro vai comer, hein? Galera mandando aqui, ó. O Everton, tudo bem, Everton? Henrique, tamo na sintonia, hein? Hoje o Brasil ganha de 5-1 do Haiti. Aí sim, garoto, ó, o palpite do homem aí, agora. É, bom demais, você tá otimista. Aliás, o meu é 4-0, né? Então também tô, né? Ó, tamo aqui curtindo a Paulista. Deixa eu ver quem tá falando aqui. É o Vitolo, né? Vitolo tá ligado com a gente. Abração pra você aí. Obrigado pela sintonia, pelo seu carinho, né? Galera, curtindo a Paulista aqui. Bom, o Luiz, homem da Cachoeira, ligadinha com a gente, a Cachoeira do Rocha, também curtindo a Paulista. Luciana Ferreira, tudo bem, Lu? Obrigado pela sintonia aí. Michel, lá em Botucatu, ligado com a gente. Tava esquecendo, mandar alô da galera aqui, ó. Sextou, hein? Chegou. Aqui é o Michel Góes em Botucatu, tamo na sintonia aqui. Hoje é 19 de junho, né? Penúltima sexta-feira do mês de junho. Bom final de semana. Valeu, Michel. Abraço pra você e pra todo o pessoal em Botucatu aí, curtindo a Paulista. Tia do Táxi, ligadinha com a gente também, curtindo a Paulista. O Márcio Machado, né? Também ligado. Fala, Marcião. Chega, Marcião.
3: Boa noite. Bora.
0: Vamos pra cima, hein?
3: Aí, barbaridade. Eu concordo com ele também. O Brasil tá muito, muito ruim de bola, hein?
0: Mas você está concordando.
3: Pelo amor de Deus. Concordo com o companheiro aí.
0: Você está concordando, pô?
3: Vocês bobeiros vão levar é chumbo, velho.
0: Ô, louco, rapaz, sério?
3: Não ainda,
0: valeu, Marcelo. Palpite do Marcelo, tá? Chegou o Brasil a perder, rapaz. É louco. Ele foi na Luiz do Cachoeira, no Luiz da Cachoeira, né, Marcelo? Gosto pra você aí, ô louco, rapaz. Márcia, a Maria Paris, que também tá ligada com a gente. Tudo bem, Maria? Rodrigão, a Franciele, pessoal lá no Bar do Estradão. Tamo aqui, hein? Tomando aquela gelada, moendo o beiço. Lá no Bar do Estradão, lá no Andrade Silva. Alô, Andrade Silva. Franciele, Rodrigo. Manda alô pro Papagaio, pro Moisés, pra todos os ouvintes aí. Todos os ouvintes, bora tomar uma cerveja gelada e assistir o Jogo do Brasil hoje. Aí sim, garoto. Valeu, Rodrigão. Abraço pra Franciele também. Todo o pessoal no Bar do Estradão, no Andrade Silva. Alô, Andrade Silva. José Filho, tudo bem, Guiná?
4: Boa noite, senhor Gilberto.
0: Boa noite.
4: Boa noite. Tudo na paz do senhor, graças a Deus.
0: Graças a Deus.
4: Sextou, né?
0: Sextou.
4: Que benção, né?
0: Benção.
4: Passa pra minha música do Júnior Gênesis, por que que ela chorou?
0: Por que ela chorou, rapaz? Ela chorou por quê, hein? Vamos descobrir hoje. Abraço pra você, Guiná. O tio do táxi dando aquela carona pra gente, sempre ligado aqui na Paulista, bom demais. Julian, tudo bem, Ju? Deus te abençoe, garoto. Estamos aqui na sintonia. Ótima sexta-feira pra você, abençoada pra todos os ouvintes. Estamos aqui no Avaré 1 e manda aquele alô pra minha mãe, Lu, e vai, Brasil! Valeu, garoto. Abração pra você, nosso Brasil hoje tá daquele jeito, hein? O Trindade, tudo bem, Trindade? Como é que tá Botucatu aí?
5: Boa noite, amigão. É o Trindade Barba, aquele Botucatu, hein?
0: Tudo certo,
5: né? Ouvindo programação, hein?
0: Tamo junto.
5: Por sinal, muito boa.
0: Obrigado.
5: Manda qualquer modão pra nós aí, hein?
0: Vamos tocar.
5: Obrigado. Deus abençoe.
0: Amém, todos nós. Valeu, Trindade Barba. Abraço pra vocês em Botucatu aí, galera. Obrigado com a gente. Grande audiência em Botucatu. Obrigado aí pelo carinho, tá? Tamo junto. Mandar aquele alô aqui da... Ah, vamos fechar o programa, Comitiva, daqui a pouquinho tem uns clássicos, vamos fechar o Comitiva, fechando aqui mais uma edição do seu Comitiva, agradecendo aos patrocinadores, a Big Pizza e 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

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Fechando aqui mais uma edição do seu Comitiva. Vamos para um rápido break, já já eu volto com os clássicos sertanejos. Não sai daí!

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2: Oi, boa noite, boa noite. Tudo bem, gente? Como é que vocês estão aí? Tudo tranquilo? Hoje é sexta-feira, hein? Sextou. Demorou, mas chegou a sexta-feira, né? Dia 19 de junho de 2026. Por aqui segue ao vivo Gilberto Florencio até as 9 da noite, levando o melhor da moda sertaneja. A partir de agora é só modão aqui na Paulista. Quero todo mundo participando, né? Manda seu WhatsApp 997400824. Uma ótima noite pra você de Avaré e toda a região. Galera sempre ligada com a gente, curtindo a Paulista. É bom demais, pessoal, aqui na represa, né? No Costa Azul, no Estribo, nos Cambarás aqui, Porto Miramar, Terra São Marcos 1, São Marcos 2. Ótima noite pra vocês aí. Galera passando aqui pelas rodovias, Castelo Branco, Raposo Tavares, pela João Melão, né? Marechal Rondon, meus parceiros caminhoneiros aí, transportando o progresso do Brasil ligado com a gente. Bom demais. É, pessoal de Sítio Chácaras Fazendas, ligadinhos à Paulista, hein? 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Lojas Rodeio Store, tá começando mais uma edição dos Clássicos Sertanejos. Vem comigo!
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2: Para começar tem Leonardo com Paula Fernandes, Índia, 7h30.

Paulista número de verdade. Zezé de Camargo, Luciano, salva meu coração. 7h40, continue participando comigo aí, manda seu WhatsApp. 997400824. Daqui a pouquinho eu vou mandar aquele alô da galera, hein? Obrigado pelo carinho, pela audiência, galera toda, né? Toda a região sempre ligadinha com a gente aí. Bom demais. Continue participando aí. 997400824. Daqui a pouquinho vou mandar aquele alô da galera. Mandar um abração pro Maurício, ó. Tá nas estradas, hein, Maurício? Lá do Fabrício Motors. Abração, Maurício. Deus acompanhe, garoto. Boa viagem aí, tá? Todo mundo curtindo a Paulista aí, bom demais. 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
12: O Canadá conquistou sua primeira vitória na história das Copas do Mundo em grande estilo. Jogando em Vancouver, goleou o Catar por 6-0 pela segunda rodada do Grupo B. O destaque foi Jonathan David, que marcou 3 vezes. Lerin, Saliba e Almanai contra completaram o placar. A situação do Catar ficou ainda pior com as expulsões de Almanin e Madibo, deixando a equipe com apenas 9 jogadores em campo. A única notícia ruim para os canadenses foi a lesão grave do volante Ismael Koné, que fraturou a perna esquerda durante a partida. Canadá 6, Catar 0. Um resultado histórico que deixa os canadenses muito próximos da classificação.
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13: Oi, boa noite, estamos de volta na Paulista.
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13: Por aqui segue ao vivo Gilberto até as 9 da noite.
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13: A número de verdade, agora tem Milionário José Rico. Último julgamento, 8 e 2.

lista número de verdade. Vai de roda com César e Paulinho, modão, hein? 8:11, continue participando com a gente aí. Manda seu WhatsApp, 997-40-0824. Estamos ao vivo aqui até as 9 da noite. Levando o melhor da música sertaneja, hein? Todo mundo aí curtindo a Paulista, bom demais, hein? O Juliano, homem aqui do Avaré 1, né? Garoto do Avaré 1, um abraço pra você. Cristiano da Bança ligado com a gente. Zetinho tá aí. Luiz, homem da Cachoeira, curtindo a Paulista. Eu, Trindade Barba em Botucatu. Elaine e Cristina ligadinha com a gente. O Gabriel também. Tudo bem, Gabriel? Tudo certo? Um abração pra você, garoto. Obrigado pela sintonia. Quero participar do sorteio. Tujão Delivery. Participa aí. Boa sorte, beleza? Continue participando aí. Daqui a pouquinho vou mandar aquele alô da galera. 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
2: Opa, estamos de volta na Paulista.

0: Número de verdade, Edson Yodson. Quebrando essa noite. 8h33, todo mundo ligado com a gente, participando aqui. João Paulo, tudo bem, João? Como é que você tá, garoto? Estamos aqui na sintonia. O João Paulo da Serra da Prata, ligadinho com a gente. Estamos aqui curtindo os clássicos, hein? Churrasqueando. Aí sim, bom demais, hein? Estamos esperando aqui o jogo da seleção brasileira. Manda aquele abraço aqui pra minha esposa Célia, né? Também pro seu Edgar. Ô, seu Edgar, rapaz, abração pro seu Edgar aí. Obrigado, seu Edgar, abração pro senhor aí. É, obrigado pela sintonia. Manda também pra toda a minha família lá na Vila Maravilha Aparecida. Valeu, abração pra vocês aí. Pois é, rapaz, o seu Edgar não tá escutando uma honrada aí, seu Edgar. Abração pro seu Edgar, todo o pessoal da Serra da Prata. É o João Paulo lá, toda a galera da Serra da Prata ligadinho com a gente, a esposa Célia. Obrigado pela sintonia, abração pra vocês aí. Cristiano, homem do Brabância, firme e forte lá, rapaz. Vai acompanhar a seleção brasileira hoje, né? Né, Cristiano? Tomar aquele velho barriga, a cervejinha, né? Pra acompanhar o jogo. Bom demais. Helene Cristina também curtindo a Paulista. Gabriel ligado com a gente. Obrigado pela sintonia. Vamos pro rápido break, daqui a pouquinho eu volto. Não saia daí.
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9: Oi, boa noite, estamos de volta na Paulista. Por aqui segue ao vivo Gilberto até as 9 da noite. A número de verdade, agora tem César e Paulinho, Pé de Bode, 8:42.

0: Paulista, número 1 de verdade, levando aqui o melhor da música sertaneja, sempre no oferecimento aqui da Renault Baré. 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Vamos para um rápido break, daqui a pouquinho eu volto. Não saia daí!
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